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3: Amaciar automóvel ainda existe? Ou isso é coisa dos nossos tios, avós e bisavós? Na verdade, amaciar automóvel novo ainda existe, porém em outros termos. Nada de rodar 4, 5 mil quilômetros sem acelerar muito o motor. Hoje basta rodar de 500 a 1000 quilômetros no máximo, sem exigir muito do motor, para um ajuste entre as suas peças móveis que se atritam umas contra as outras. Entretanto, o carro zero exige certo cuidado para outros componentes que também se atritam, e o principal deles é o sistema de freios, que precisam de rodar uns 200 quilômetros para terem máxima eficiência. E aliás, a mesma dica para os pneus zero quilômetro.
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0: 9:31.
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1: 10 e 2.
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0: 10:30.
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4: Em março de 2011, a canção I Got a Feeling do grupo Black Eyed Peas tornou-se a primeira música digital na história a vender mais de 7 milhões de cópias digitais nos Estados Unidos. Incrível dizer isso, mas a canção I Got a Feeling é com certeza mais popular do que qualquer canção de Elvis Presley ou Simon e Garfunkel. A canção contém amostras de outras músicas, como Love Is Gone, do David Guetta, e arranjos de Open Your Eyes, da banda britânica Snow Patrol. A canção alcançou a primeira posição em mais de 20 países em todo o mundo e ganhou o Grammy de melhor performance pop. Agora uma curiosidade da banda Black Eyed Peas. O vocalista Will.i.am explicou que a inspiração para o nome da banda veio de outro grupo famoso, o Red.

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2: No Vale do Aço, 11-1.
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1: 11:32.
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1: Meia-noite.
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0: meia-noite 30.
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1: 1:30.
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0: 11:31.
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0: 3:33.
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0: 9:30.
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0: 105.3.
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0: 5:32.
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2: 6 e 4.
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1: 6:33.
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1: 6:59.
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1: Bom dia, você que está nos ouvindo ao vivo na Rádio Educadora 91.7 FM, também na 107.1 FM. E também você pode nos assistir e nos ouvir no canal da Rádio Educadora lá no YouTube. Digita lá Rádio Educadora Vale do Aço, que você vai encontrar a gente lá. E a vantagem da gente estar no YouTube é que você pode assistir esse programa e os demais anteriores também, a qualquer hora que você quiser. Muita gente ouve esse programa às 17 horas na quarta-feira na 107.1 FM, que é a reprise desse programa ao vivo nosso, sabe? Quarta-feira então vai ter reprise desse nosso programa. E fala assim: ah, Ronaldo, eu escuto no carro, aí às vezes eu tô buscando meu menino na escola e tem que parar de ouvir para pegar menino, ou então eu chego em casa e o programa não acabou ainda. Então, você que gosta do programa e que perde alguns pedaços porque ouve no carro, tem essa notícia boa aí. Tamo lá no YouTube, é só você digitar lá Rádio Educadora Vale do Aço que você vai nos encontrar lá. Bom, eu geralmente começo esse programa com informações de utilidade pública. E aí, o que que eu quero te falar? Hoje é dia 3 de outubro. Amanhã é um dia importantíssimo para o nosso país. Amanhã nós vamos passar por um pleito eleitoral aí. Amanhã é dia de votação. Amanhã é dia da gente começar a escolher quem que vai ser o próximo presidente do Brasil, quem que vão ser os senadores, deputados, governadores dos estados. Então, assim, o meu papo aqui hoje é para você que está pensando em não ir votar. Pelo amor de Deus, não faz isso não. Participe da democracia do Brasil, dê a sua contribuição, até porque se você não for votar, depois como é que você vai exigir dos governantes lá, né? E você perde esse direito seu. Então, fica aqui um incentivo. Milhões de brasileiros na última eleição para presidente, há 4 anos atrás, não foi votar, não exerceu o direito de voto. Então, vá votar, participe desse processo de cidadania seu. E lembre que urna não é pinico, pelo amor de Deus. Bom, vamos lá. Hoje eu tô recebendo aqui a Lorena Araújo Carvalho, da Lorena Carvalho Tech. Adorei, ela botou o nome dela e de sobrenome Tech, né, na empresa dela, que é da consultoria de tecnologia para escritórios de advocacia. Olha que interessante, né? Tem uma discussão aí de uso de inteligência artificial, de tecnologia e tudo. Nós vamos bater um papo muito bacana. Mesmo que você não tenha um escritório de advocacia, fica com a gente que a gente vai falar sobre empreendedorismo, tecnologia, como inteligência artificial e demais tecnologias podem ajudar você que empreende, até dentro de casa também, donas de casa, como que você pode beneficiar de certas tecnologias aí. Então, hoje eu tô recebendo a Lorena. Lorena, muito bem-vinda ao nosso programa Caminhos do Empreendedor. Obrigado aí pela sua disponibilidade e disposição. Um sábado chuvoso aqui, né? No Vale do Aço, hoje, dia 3 de outubro. E a gente sempre começa o programa, Lorena, todo mundo que ouve o nosso programa já até sabe o que que eu vou te perguntar. Lorena, quem é você? Você é daqui do Vale do Aço, não é? Você estudou, formou em quê? É casada, não é? Tem filhos? Enfim, conta um pouco da sua jornada de vida pessoal agora, fazendo favor, Lorena.
2: Bom dia, Ronan. Obrigada aí pelo convite, né? Estar aqui nessa manhã aqui na rádio para compartilhar um pouquinho sobre a minha trajetória, né? E eu vejo que a gente sempre tá para ensinar e aprender bastante, né? Então, vou contar um pouquinho para vocês aqui. Sou natural de Belo Horizonte.
1: Belo Horizonte?
2: Isso, Belo Horizonte.
1: Capital mineira.
2: Capital mineira. Há 20 anos que nós moramos aqui em Patinga, né? Uhum. Eu e minha família. E nessa trajetória toda, já puxando pelo gancho da tecnologia, meu primeiro contato com o computador foi aos 6 anos.
1: Seis anos?
2: Isso, aos 6 anos de idade. É, aquela época o acesso, falo assim, eu sou de 94, né? Uhum. Tenho 32 anos, sou solteira. E naquela época a gente não tinha muito acesso, né?
1: Uhum.
2: A essas tecnologias. E meu primeiro contato com o computador, a gente falava assim que era aqueles gabinetes grandes, né? Hoje é tudo muito lindo, é LCD e tudo mais, mas naquela época eu fiquei assim, deslumbrada. Aqueles tecladinhos assim altinho, né? Uhum. Tudo. A gente tava indo em uma a casa de uns amigos do meu pai, e um deles eles atuava na área da educação, né?
1: Uhum.
2: Então tinha esse acesso. E aquilo eu fiquei deslumbrada. Gente, eu lembro da reação até hoje, sabe? Nossa, uma máquina e tudo mais. E fiquei com essa memória, né?
1: Ô, Lorena. Eu sou um pouquinho mais antigo que você, mais velho não, mas eu sou um pouquinho mais antigo
2: mais
1: que
2: antigo.
1: Você. Eu sou de 78, né?
2: Ah,
1: então,
2: sim.
1: 94, como o ano que você nasceu, eu lembro da Copa de 94, assistindo os Jogos do Brasil lá da Copa de 94. E uma coisa que eu lembro que você tá falando aí, uma sensação que foi maravilhosa para mim, foi a primeira vez que eu fiz um trabalho de escola no computador, tinha impressora, eu entreguei um trabalho impresso, porque até então os trabalhos escritos da escola, eles eram manuscritos, né? A gente tinha que comprar folha de papel ao maço, não sei quem lembra disso aí que tá nos ouvindo. Grampeava, se o trabalho era muito grande, não cabia numa folha só de papel ao maço. Grampeava e entregava quase que um livro, assim, manuscrito. E eu lembro direitinho a sensação de entregar um trabalho impresso no computador, assim.
2: Não,
1: e tudo parecia que eu tava entregando uma obra, assim, uhum. Sabe? Nossa, eu lembro direitinho.
2: Não, e nisso, eu fiquei muito, né, com isso na cabeça, gente, computador e tal, e aí fui crescendo, e eu sempre fui muito curiosa, sabe, com as coisas. Eu falo que é um ponto forte pra gente que atua nessa área de tecnologia, que a gente sempre precisa estar bastante antenado, né, em tudo. E aí fui crescendo, e aí a parte da adolescência já foi aqui em Patinga mesmo. E eu já queria fazer algum curso, né?
1: Uhum.
2: Pra poder estar atuando aí na área. Aquela época dificílimo, Senac, Senai. Eu cheguei a fazer, meu primeiro curso assim foi técnico de rede de computadores ali no Senac. E nisso foi quando eu comecei, falei, não, vou fazer algo nessa área de computador, quero mexer com isso, é muito legal, é diferente e tudo. E aí estudei lá no Senac e tinha feito alguns cursos antes em paralelo da informática básica, né? Word, Excel, PowerPoint.
1: É, eu fiz isso também.
2: E uma coisa bem interessante, que o meu primeiro emprego, ele foi na área de informática. Eu fui instrutora de informática na escola que eu fiz o curso.
1: Olha!
2: Foi bem legal, aos 17 anos, eu tinha finalizado o curso. E aí o pessoal, eu falei, vou começar a distribuir currículo no centro, porque na época meus pais não tinham condição, assim, né, de estudar. Então a gente ia ter que trabalhar para poder ajudar. E eu queria muito trabalhar, e principalmente pelos meus pais não terem conseguido estudar, então eles ficavam assim, Lorena, a gente tem que estudar, tem que trabalhar, estudar. Então, assim, eu falo que hoje a gente ter essa base da família é crucial pela trajetória. Eu falo, se hoje as coisas estão caminhando, primeiramente, eu sou muito honrada, né? Honro muito a Deus por isso, e segundo, pela família, porque o apoio, né, dos meus pais, principalmente por eles não terem conseguido estudar, foi muito importante.
1: Não, excelente você ter esse reconhecimento, essa gratidão, honrar pai e mãe, né?
2: Demais.
1: Isso é muito bacana. Muitas vezes os pais abrem mão dos próprios sonhos e tudo, né? Eu tenho duas meninas, aí eu sei o tanto de vezes que eu, hoje em dia, nem tanto, graças a Deus, é muito trabalho, mas o tanto que, às vezes, lá em casa somos quatro, né? Eu, Dani, minha esposa, né? Babi e Mariana. Aí o tanto que só tinha um lanche gostoso suficiente para três, eu falei, não, hoje eu não tô com fome, não, que não sei o quê, né? Quantas vezes a gente faz
2: abre
1: isso?
2: Abre mão de tudo mesmo, sabe?
1: É.
2: E aí aos 17, eu já, o pessoal me chamou, Lorena, então a gente tem essa proposta. Eu lembro até hoje, fui com a minha mãe, a gente tava ali no 28 de abril, falei, vou entregar os currículos, porque eu quero estudar. Então, o meu amor era ali na CNI.

0: professora de faculdade.
1: Olha.
0: Então eu já tinha assim essa visão. Não, eu quero trabalhar ensinando. E aí, até a gente chegando nessa trajetória, né, Ronan? Os desafios, né?
1: Demais.
0: A gente vai compartilhar aqui também. Então, comecei dando aula. E depois, dando aula, eu tive a experiência de ficar lá um ano, né? Lá na CNI, foi muito bom. Até que uma coisa que eu valorizo muito são as pessoas que abrem as portas pra gente. Quando eu fiz o curso técnico de redes no SENAC, eu estudei com o Lucas, que, nossa, um grande amigo meu. E ele, na época, a gente perdeu o contato, né, ali depois do técnico. Esse técnico que eu fiz, né, de redes. E beleza, aí certo tempo eu tava, depois da CNI, eu tive uma experiência e foi, eu saí lá da CNI depois de uns 3 meses, depois de um ano, fiquei lá um ano, aí finalzinho do ano eu saí. E nisso eu falei, preciso continuar trabalhando, porque depois você pega o gosto de trabalhar, você não quer parar de trabalhar mais, né? Seu dinheirinho e tudo, e ali eu tava pagando a faculdade, meu pai, a gente fez um combinado na época, né? Ele falou assim, ó, a gente vai fazer o seguinte, eu não esqueço, Ronan, não esquece disso até hoje. Ele falou assim, ó, nós temos combinado. Pra você valorizar o seu dinheiro, eu e sua mãe, a gente olhou que você vai pagar sua faculdade. E aí, o que você precisar para além disso, a gente vai te ajudar. Eu lembro que naquela época, assim, sobrava R$10 do salário. Mas isso era bom, porque é o quê? A gente começa a ter uma responsabilidade, né? E foi tão legal que com isso a gente vai começando a trabalhar e tudo, e aquela questão toda. Aí passou, saí da CNI. Uma amiga minha trabalhava na TIM, eu não queria ficar parado final de ano. Aí ela falou, Lorena, olha, eu posso ver com a minha gerente lá. Foi até lá no centro também. Se dá pelo menos se ajudar a gente no final do ano, porque a gente precisa, o movimento é maior e tudo. E eu falei assim, não, fala com ela o seguinte, se ela tiver disposta, eu topo, eu gosto de conversar, então acho que vender não vai ser um problema, eu só preciso aprender uma técnica ali e tudo. Porém, a minha intenção é seguir minha área. Então, qualquer coisa que, né, aparecer dentro da minha área, eu vou ir pra minha área. Aí, resumindo, fiquei lá dezembro e janeiro. E aí, eu comentei do Lucas. O Lucas trabalhava na concessionária. E aí, ele me ligou outro dia. Lorena, quanto tempo e tal. Eu falei, Lucas, nossa, tá sumido e tal. Ele falou, a gente tá com a... tô passando concurso da prefeitura e eu vou precisar sair. E eu lembrei de você, queria muito, aqui a gente tá abrindo um processo seletivo, aí eu te indiquei, você é top e tudo, aí você vai manda o currículo e tal. Na hora, eu tava aí, falei, gente, imagina trabalhar no concessionário. E o mais engraçado, que quando eu pegava, tá, essa época de dezembro, né, que eu pegava ali pra poder ir lá pro centro trabalhar lá na TIM, eu falava assim, gente... Nossa, passava em frente ao concessionário e falava, nossa, deve ser chique trabalhar no concessionário. Eu lembro disso como, assim, sabe, como se fosse, deve ser chique trabalhar no concessionário. E quando ele falou aquilo, parece que igual, encaixou, assim, né? Eu falei, não, Lucas, vou mandar assim e tal. E naquilo eu já fiquei todo feliz, porque eu tava indo pro terceiro período da faculdade.
1: Uhum.
0: Eu estudei na Única, né, fiz ciência da computação. E aí eu falei assim, caramba, gente, imagina, não, Deus, e assim, eu sempre fui muito de fé. Fala que minha fé move montanhas.
1: Sim, com certeza.
0: Então, eu falei assim, gente, imagina, meu Deus, será que é isso mesmo? Olha só, comecei dando aula de informática e aí agora eu vou começar, porque era difícil aquela época, ainda mais você trabalhar na área.
1: Sim.
0: Né? E aqui em Patinga eu não imaginava. E aí eu falei, beleza, aí fui, lá eu fiquei 9 anos.
1: Nossa. Que então, beleza, hein?
0: Foi o meu maior aprendizado, assim, de tudo, de vida. Eu trabalhei na concessionária Volkswagen, de Patinga, lá de Patinga. E aí eu ficava assim, gente, foi uma escola de vida. Hoje, na minha trajetória, hoje eu falo porque a gente passa por muita coisa e aí você não imagina. Você vai vivendo ali igual e trabalhando e estudando em faculdade. Nossa. Eu tava até contando pros meus alunos que eu dou aula na escola técnica, ali no Cidade Nova, na escola técnica Grau,
1: né?
0: E aí, eu direto, assim, quando vai começar a módulo, né, principalmente, eu falo, gente, estudar não é fácil, é desafiante. E principalmente quando você trabalha e estuda, é sem mais.
1: Ô, Lorena, e é bom que você tenha

0: autoridade para falar com os alunos, né? Porque você viveu aquilo ali, então você tem, é isso mesmo. Eu tenho que chamar o intervalo aqui, Lorena, que a gente já tá com o tempo do primeiro bloco estourando aqui, e é muito interessante a sua jornada, e eu identifiquei várias passagens aí que no segundo bloco eu quero comentar. Então você que tá nos ouvindo aí já sabe, não saia daí que o intervalo é rapidinho, daqui a pouco a gente tá de volta com o segundo bloco do programa Caminhos do Empreendedor.
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1: Bom dia, 3 do 10 de 2026, aqui na Rádio Educador, um sábado chuvoso aqui no Vale do Aço, um climinha bacana. Às vezes as pessoas falam assim, né? Nossa, fulano de tal alcançou o sucesso, mas eles não veem a ralação que é, né? Acordar. O programa começa todo sábado às 7 horas da manhã. Lorena tava saindo de casa, era 5:50 da manhã. Eu moro um pouco mais próximo aqui, já tô acostumado. Saio um pouco mais tarde, porque a gente chega aqui mais cedo e fica já organizando o programa. As pessoas não têm ideia do trabalho que dá cada episódio desse aqui, toda a equipe técnica aqui da Rádio Educadora. Aí a gente tem que convidar, combinar pauta, confirmar com o convidado. Aí o convidado tem que mandar foto pra gente, o nome direitinho. Depois nós temos que confirmar se tá tudo certo antes de postar, enfim. Muito bom estar aqui. Há 4 anos a gente está fazendo esse programa aqui na Rádio Educadora. A Rádio Educadora que não para de evoluir. Investiu há 1 ano atrás, um pouco mais de 1 ano atrás, nessa estrutura linda, maravilhosa que tem aqui. E estamos aqui firme e forte. Hoje eu com um pouquinho de tosse, não sei o que, que é. Eu acho que um cheiro forte que de tinta de uma lá da de uma área que a gente está reformando e tudo, e eu tô com essa tosse aqui um pouquinho. Bom, mas Lorena, você tava contando um pouco da sua história, e eu costumo falar, você contou aí do Lucas, que ele tava saindo da concessionária e lembrou de você. Eu costumo falar que uma coisa incrível que acontece no mundo é que ele dá voltas e voltas em torno de si mesmo. E a gente nunca deve fechar portas. Às vezes eu tô conversando com a minha equipe lá e falo assim, gente, vocês já pararam para pensar que hoje uma pessoa que você está atendendo aqui na empresa, amanhã pode ser seu futuro chefe, ou pode ser o médico que vai atender sua filha, ou a professora que vai dar aula para sua filha?
2: Falo isso muito com os meus alunos.
1: Então a gente tem que estar sempre dando o melhor da gente, porque a gente não sabe que hoje aquela pessoa que está ali na nossa frente, amanhã, o que, que ela pode fazer por nós. Não estou falando da gente ser interesseiro. Sim. Mas a gente sempre deixa portas abertas, dando o nosso melhor, porque esse mundo dá voltas em torno de si mesmo, né? E isso aconteceu muitas vezes comigo. E o bom é que a gente que dá aula, a gente conhece vários alunos e depois esses alunos formam e vão para as empresas aqui do Vale do Aço. Então é muito comum eu chegar no hospital e encontrar ex-alunos meus da enfermagem, chegar lá na em grandes empresas, encontrar ex-alunos meus que fizeram engenharia, alguma coisa assim, porque eu também falo muito e amo dar aula. E aí eu tive uma visão empreendedora uma vez na faculdade que eu dava aula, que eu queria dar mais aulas, eu queria pegar mais aulas. Aí eu olhei e pensei, qual disciplina que tem em todos os cursos? Porque se eu pegar uma disciplina que tem em todos os cursos, vai ter muita oportunidade. Sim. Aí eu identifiquei uma disciplina lá que era MNTAC, Métodos e Normas de Trabalho Acadêmico e Científico. E descobri que ninguém gostava de dar aquela aula. Eu falei, uai,
2: deixa eu ver isso aqui.
1: Vou ver essa matéria aqui, o que tem de conteúdo e tudo. Vi que tinha oportunidade para dar aula em vários cursos. Falei, vou estudar MNTAC e vou aceitar esse desafio, vou pegar para dar aula desse negócio assim. E aí, cara, lotou minha grade lá de aula. Eu dava aula no auditório lá da Faculdade Única. Você falou da Faculdade Única. Eu entrei lá, ainda era Unipac.
2: Isso, depois, eu entrei também, era Unipac.
1: Depois veio uma Semana Santa, nós aproveitamos a Semana Santa e trocamos a marca. Quando os alunos voltaram, já era Faculdade Única, uma marca linda e tudo, né? E eu tive a grande satisfação de trabalhar lá por 14 anos, antes da faculdade ser vendida para o atual gestor, para o atual dono. E, nossa, foi literalmente uma escola para mim. A faculdade investiu muito em mim e tudo. Eu comecei lá como coordenador do curso de terapia ocupacional, saí como diretor comercial das unidades de Patinga, Timóteo e Contagem. Enfim, tem experiências profissionais que realmente marcam, que são divisores de águas. Eu sou muito grato àquela época lá. Lorena, mas a gente tá falando da Lorena Tech. Você falou que você sempre gostou de tecnologia. E aí, como é que surgiu esse empreendimento seu na área de tecnologia? Aqui tá falando que você, na sua descrição aqui, tá falando que é uma empresa de tecnologia que ajuda principalmente escritórios de advocacia. Me conta isso daí, fazendo favor.
2: Então, depois de toda essa jornada, eu formei, depois fiz algumas pós também. E uma coisa que eu tinha muito comigo, Ronan, é que eu falava assim, eu quero ser dona do meu próprio negócio. É aquela época a gente não falava muito em empreender, né? Então, assim, não, eu não me vejo trabalhando por muito tempo para alguém. Eu quero ter a minha empresa. E aí, quando, após outras experiências profissionais que eu tive, eu já comecei aquela época que teve aquele boom do marketing, né? Eu comecei a estudar, sempre gosto de estar antenada, assim. Falei, deixa eu entender isso aqui, ver como que funciona e tudo. E aí, na outra empresa que eu trabalhei, eu estava como analista de sistema e me interessei por essa área e comecei a estudar. E surgiu a oportunidade da empresa para ir para a área do marketing. E aí, eu migrei para o marketing. Nesse meio tempo todo, aquele boom, eu falei, acho que agora é a hora de tentar empreender. E é muito bonita essa palavra, né? Nossa. Empreender, linda.
1: Empreender é lindo demais.
2: É lindo demais. A pessoa vê se é dona do seu próprio negócio, você faz o seu horário, né? Enfim. Mas quando eu comecei paralelo à empresa que eu trabalhava. E nisso, eu ficava assim, gente, o que eu vou fazer? Porque roupa todo mundo vende. E eu sempre gostei muito de acessórios, né? Então, falei assim, vou começar a empreender com acessórios. Então, comecei a vender ali alguns, né? A gente fala semijoia, folheado. E pra mim, falei, não, agora eu trabalho e vou empreender, né? Meu dinheirinho e tal. E nisso, as coisas foram acontecendo e tudo. E eu fui vendo assim, nossa, comecei a vender, foi bacana e tal. As coisas estão fluindo. Mas eu não conseguia me enxergar. Falei, eu tô nessa, atuando com marketing e tô mexendo com a loja de acessórios, mas eu não conseguia me ver como uma dona de loja de acessórios.
1: É? Por quê?
2: Não, porque a área da tecnologia sempre falou mais forte, né?
1: Então, tá.
2: Nesse tempo foi algo assim que me ajudou ali, até na questão, né, financeira e tudo. Mas eu comecei a ficar incomodada, porque a gente chega a parte também, Ronan, igual eu sempre fui estudando muito, fiz pós, e a gente fala, tô acumulando conhecimento, mas e aí?
1: Que horas que esse negócio vai dar retorno,
2: sabe?
1: Né?
2: É, tipo assim, como assim? E aí você pensa, cara, eu fiz uma faculdade, eu fiz uma pós, você conversa, faz isso, faz aquilo, mas e aí, que eu vou fazer com isso tudo? Eu acabei ficando meio perdida.
1: Uhum.
2: E aí, ano passado, eu saí do CLT, foi 2020, foi ano passado, 2025,
1: uhum,
2: que eu saí da área e falei assim, vou começar a mexer só com a loja por enquanto, até eu definir o que eu vou atuar realmente. E ano passado, pra mim também, foi um ano, assim, desafiador. Eu falo que as coisas começaram a caminhar. Pra mim, igual eu nichei há pouco tempo pra essa parte de advocacia, foi esse ano.
1: Uhum.
2: Então, ano passado foi um ano assim, bem. Aquele famoso deserto, sabe? Que a gente passa, que a gente começa a entender muitas coisas, né, da vida da gente. Assim, foi, eu falo assim, um ano que você teve desafiador, foi 2025. E hoje, atualmente, eu enxergo claramente o quão bom foi ter passado por tudo que eu passei ano passado. Porque aí eu saí de CLT e aquele medo na barriga, eu falei, cara, eu tô fazendo a coisa certa, não tô, mas eu vou tentar, se der errado qualquer coisa eu volto pro CLT de novo. E eu sempre fui muito assim, ousada das coisas, uhum, sabe? Não, vou atrás, vou tentar, se desistir a gente começa de novo.
1: Uma vez eu vi uma postagem, Lorena, falando assim, do Ninja, inclusive. O cara é muito legal, a postagem dele falava assim, cara, eu posso perder tudo, eu comecei do zero, irmão. Eu começo de novo.
2: Verdade.
1: Eu começo de novo. É claro que, por exemplo, né, eu casado, eu sou dono de 4 empresas, tenho 2 filhas. Hoje, quando eu vou arriscar nos meus negócios, tem que ser um risco mais moderado, tem que ser muito calculado e tal, mas a vida é isso, né? A gente não pode ter medo de perder em prol de ganhar algo maior depois,
2: com
1: né?
2: Com certeza. Ah. Eu falo assim que um processo que me ajudou muito ano passado foi a terapia de oração. Eu consegui participar ano passado.
1: Ah, você participou? Não, é um projeto lindo, né? Um trabalho maravilhoso.
2: Eu falo que todo mundo tinha, assim, que fazer. Claro que é tudo é no tempo de Deus. Que eu, há uns 3 anos atrás, eu tentei participar e não consegui. E a minha chance foi o ano passado.
1: É disputadíssimo, né?
2: É disputadíssimo. As inscrições abrem no início do ano, né? Janeiro. E ano passado foi o ano que eu falo que, assim, Deus foi me moldando, sabe? E o interessante é que eu falei, cara, o que que tá acontecendo? Sabe quando eu falei, gente, o que que tá acontecendo? E eu, será que eu tô tomando a decisão certa e tudo? E esse processo de fé que me fortaleceu bastante. E aí as coisas começaram a fazer sentido. Mais uma vez eu volto aqui em questão das pessoas, né, que a gente tem ao nosso redor. São pessoas que eu sempre pedi muito a Deus para me colocar as pessoas certas no meu caminho, sabe? E eu, num evento, uma palestra que eu participei há 2 anos atrás, eu conheci a Magna, que é uma advogada tributarista lá de Patinga, que atualmente eu presto um serviço para ela, e ela que explodiu a minha mente. Lorena, você tá desperdiçada, minha filha, porque você entende muito de tecnologia e tudo. E eu falei, entendo, mas sabe quando você tá tão assim, que, Ronald, eu fiquei tão, falei, meu Deus, como que é a vida da gente, imaginando, eu estudei tanto, mas eu tava travada, sabe?
1: Sim.
2: E aí a gente conversando, eu prestando serviço lá pro escritório dela, a minha mente foi abrindo. E até que a gente foi, isso já foi esse ano, né? Até que a gente foi em um evento, participamos lá em Belo Horizonte. E aí eu vi a dor no mercado dessa área de advocacia. Porque tá tendo uma diferença muito grande da advocacia velha, né? Uma disruptura para a nova advocacia. Hoje tá tudo muito, né? Tecnologia, transformação digital, inteligência artificial. Mas ainda tem muitas pessoas que não estão acompanhando esse processo.
1: E eu costumo dizer, Lorena, assim, que no caso da tecnologia, principalmente inteligência artificial, eu falo que a inteligência artificial, a gente não pode esquecer que ela é artificial.
2: Com certeza.
1: Então tem um lado humano também que, exato, a gente tem que levar em consideração.
2: E ela também pode errar.
1: Ela também erra, pode não, ela também erra e tudo. Então, assim, eu falo que a tecnologia, principalmente a inteligência artificial, vai ajudar 2 tipos de profissionais no mercado. O preguiçoso, que vai digitar lá na IA, e a resposta que der, ele não vai nem ler, vai dar Ctrl-C, Ctrl-V e manda. Uhum. E o cara que vai usar a inteligência artificial, a pessoa que vai usar a inteligência artificial para turbinar aquilo que ele já faz.
2: Exato.
1: Né? Então, tem que saber usar, porque senão pode até te atrapalhar no seu trabalho e na sua carreira, não é isso?
2: Com toda certeza. E nesse evento que a gente teve em Belo Horizonte, assim, só eu que estava lá de tecnologia, da área de tecnologia, e aquilo eu fiquei assim, gente, será que está certo ou está errado? Porque só eu aqui, tudo, e vendo assim, a dificuldade. Falei, cara, agora eu vou nichar. Porque eu falei, não tem como, eu ainda tava confusa assim, não tem como eu falar pra todo mundo hoje, né? Então eu falei assim, vou nichar, é um risco a gente nichar, também, né? A gente não tá ileso de um risco, mas eu falei, vou tentar.
1: Beleza.
2: E assim, vindo é vindo, graças a Deus, já assim, com a parceria fechada também, sabe? Atendo alguns escritórios lá em Belo Horizonte hoje.
1: Sei.
2: E assim, tem funcionado bem, por quê? A grande dor hoje, e dentro dessa bagagem toda minha, Ronald, você também atualmente tem empresa, você vai entender, hoje o problema não é tecnologia. O problema hoje maior é o processo.
1: Isso.
2: Às vezes, muito, o que eu percebi nessa trajetória toda? O processo, às vezes, está todo com a pessoa. O processo,
1: tá
2: ele não está
1: na cabeça do dono.
2: Exatamente. E aí, quando a gente pega esse entendimento, falei, cara, O que eu quero trazer? Eu não tô aqui para te vender uma tecnologia, para te vender um software, para te vender uma ferramenta. Eu quero entender o seu processo, como que tá o seu processo e o que a inteligência artificial, a tecnologia vai poder te ajudar. Porque que eu vi muito? CRM. É lindo.
1: Pera aí, Lorena. Nós vamos conversar disso, mas eu preciso chamar o intervalo.
2: Vamos lá.
1: Porque você tá entrando num assunto que eu quero falar muito e aprofundar disso.
2: Show.
1: Então, gente, você que tá nos ouvindo aí, já tá acostumado. O nosso intervalo é rapidinho. Não sai daí, daqui a pouco eu volto com o terceiro bloco do programa Caminhos do Empreendedor.
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11: Bom dia, 3 de outubro de 2026. Estamos aqui ao vivaço, sábado chuvoso aqui no Vale do Aço. Estamos aqui ao vivo recebendo a Lorena. Lorena que tem. Lorena, você vai ter que voltar aqui, eu acho que mais uns 4 programas pra você contar tudo que tem que contar aí mesmo. É, a Lorena tava falando, no intervalo a Lorena tava falando, Ronan, eu falo demais. Eu falei, gente, pra mim é ótimo quando o convidado tem uma história que, e ele tá disposto a contar. Uma vez, Lorena, eu recebi uns convidados aqui e eu falei, não, vão ser dois entrevistados, como é que eu vou fazer? Porque o programa é rapidinho e tal, né? Pra intermediar e tudo, não sei se vai dar tempo dos dois ficarem falando. Lorena, mas os dois não falavam nada. Eu chegava, já passei aperto aqui nesse programa. É isso. Eu perguntava assim, e aí, como é que é um ser sócio do outro? Ah, é bom. Acabou. Foi um dos programas mais longos que eu já fiz e tudo, porque o convidado não rendia e tal. Então é muito bom quando a gente recebe pessoas aqui como você, que tem uma história interessante e tem desenvoltura, que nem parece que é a sua primeira vez na rádio, tá?
12: Não, gosto
11: demais. Lorena, você falou do que você nichou, só para explicar para nossa audiência. Nichar, pessoal, é quando você escolhe um perfil específico de cliente, tá? Ela escolheu escritórios de advocacia, identificou uma oportunidade lá e seguiu. Só que quando ela identificou a oportunidade, ela percebeu que mesmo os escritórios de advocacia que o dono ou a dona diziam que queriam implantar tecnologia, ainda não estavam prontos para implantar a tecnologia, porque o processo estava todo na cabeça do dono, do escritório e tudo. E aí, você falou de CRM, não tinha CRM. CRM, pessoal, também é um sistema, quem trabalha com vendas aí já deve ter ouvido falar, é um sistema de gestão de relacionamento com o cliente, né? Ali você vê em qual etapa do que o cliente está, se ele já te contratou, se não, se ele ainda está em análise de proposta.
12: Realmente um caminho, né?
11: É, um sisteminha que te ajuda a acompanhar ali qual que está sendo a trajetória do cliente dentro da sua empresa. E aí, Lorena, como é que você resolveu isso? E hoje, o que que você faz no escritório de advocacia?
12: Hoje, quando, né, eu entro ali, né, em contato ali com o escritório, igual quem eu já, né, já estou atendendo, a gente mapeia o principal ponto ali, né, onde está realmente o gargalo dentro ali da situação, porque hoje tem, né, tem umas nuances, né, atendimento e tudo, mas a gente pega um ponto focal onde assim tá dando o maior gargalo. Faço isso através de um diagnóstico, tipo um raio-x ali dos principais pontos, a gente mapeia e parte pro plano de ação.
11: Uhum.
12: Aí dentro de algumas semanas, né, dependendo aí, varia muito de cada dor, né? Pra poder, pra gente já tá atuando e não totalmente, às vezes, com ferramenta. Às vezes pode ser um sistema ali que o advogado já tenha, ou a gente cria em algo paralelo ali com a inteligência artificial mesmo, né? Hoje tá falando muito sobre o cloud, né? Uma baita ferramenta de IA que auxilia também nesse processo, mas sempre partindo do ponto principal ali, que é o operacional. Não adianta a gente, né, escritórios e empresas buscarem uma tecnologia para resolver, mas sem mapear o processo ali e entender o que realmente está acontecendo.
11: Ô, Lorena, tô aqui com a Edmara, aqui no WhatsApp da rádio. Olha o nível dos ouvintes do Caminhos do Empreendedor, hein? Ela tá perguntando assim, que uma vez ela ouviu dizer que tem muito risco usar inteligência artificial em escritórios por causa da LGPD, porque pode vazar dados e tal, tem que tomar cuidado com a segurança da informação. Tem isso mesmo, né, Lorena? Como é que é isso aí? Por exemplo, como é que eu uso o cloud num escritório de advocacia para os dados não vazarem dos clientes?
12: Olha, hoje tá tendo um debate, eu tava até conversando essa semana isso com o Flávio, é um debate muito importante e que ainda tem que ser levado muito a sério.
11: Uhum.
12: Porque tá sendo muito solta ainda essa questão da IA, mas esse ponto principal da segurança e da governança, a gente tem que ter um olhar mais sério para isso, porque hoje você sobe qualquer tipo de documento.
11: Sim.
12: Então, o que que eu tô vendo, um caminho que alguns escritórios também já estão começando a fazer, a tentar ao máximo a procurar ter o seu próprio sistema.
11: Ah, tá.
12: Porque hoje o pessoal às vezes tem buscado soluções no mercado e acaba que dentro dessa mudança toda da inteligência artificial, eu falo que a gente também está cada vez mais dependente.
11: Uhum.
12: Eu até brinquei com o Flávio que está dando a entender que é tipo um container.
11: Uhum.
12: A gente é um container, porque cada empresa vai locando em cima de uma empresa, porque a gente depende das ferramentas.
11: Sim.
12: Mas tem hora também que a gente não para imaginar o grande volume de informações e dados.
11: É.
12: Igual eu falo, uma coisa que eu debati muito sobre essa questão da LGPD é que hoje no Brasil é uma lei até que meio que disfuncional, porque são tanto volume de informações, dados, e a gente luta com a maré grande aí dessa questão de golpes, igual os escritórios de advocacia, são golpes assim, todos os dias. Essa semana mesmo eu tava atendendo essa advogada de Betim, e ela cliente, eu em reunião com ela, cliente entrando em contato com o escritório que tinha acabado de ser vítima de golpe. E mesmo fazendo todo esse movimento de tá falando, né, o principal número do canal, do WhatsApp, as informações, né, expondo ali mesmo as informações. E esse ponto da LGPD, da governança, é um ponto que ainda tem que ser bem, bem pautado e eu tô vendo que ainda não tá tendo uma certa atenção para isso, sabe?
11: Tudo na vida, né? Quando as redes sociais surgiram, a gente ficava assim, o que que posta, o que que não posta, que tanto que você se expõe, que tanto que não. Tudo na vida traz os prós e os contras, tem que buscar um equilíbrio, saber usar, né? Inclusive, eu atualmente estou como vice-presidente do Sicoob Vale do Aço, do Conselho Administrativo do Sicoob Vale do Aço. Quero até mandar um abraço lá pro Flávio Leal, presidente do conselho, e pro Matusalém Sampaio, que é o nosso diretor lá também. Eles estiveram aqui essa semana. Sicoob Vale do Aço está fazendo 60 anos de existência. E como é que uma instituição, né, igual o Sicoob, vai mudando 60 anos de existência? Antes, investia-se muito em segurança, armada, tinha que ter um guarda e tudo. Hoje, a gente investe muito mais em segurança da informação do que em segurança armada. Não porque a gente está negligenciando a segurança nas agências, de jeito nenhum. Mas é porque hoje tem muito mais golpe na internet, no sistema e tudo, do que dentro das agências, sabe?
12: Verdade.
11: Então, isso tudo vai mudando muito.
12: Eu falo que é um território incontrolável e principalmente nesse ponto da IA, até os próprios criadores, igual tem um documentário, até falei sobre ele no canal que eu lancei do Spotify, chama The Doc AI. É uma série que o cara, assim, tá preocupado com essa questão da IA e ele começa a chamar essa galera que já é ex-funcionário da Google, ex-funcionário LinkedIn, essas plataformas grandes, o CEO da Anthropic, né, que é o dono da Cloud lá, foi também. E ele falou muito dessa questão que é uma coisa que eles construíram, mas que nem eles não tá conseguindo, não sabe o domínio. Igual eu vi uma notícia ontem mesmo da OpenAI, que é da ChatGPT, de algumas coisas que saiu que eles não estavam, deu... Vamos falar que a IA tipo alucinou, né? Perdeu ali o controle.
11: Ah, eu vi a notícia. Eu vi a notícia que eles... A OpenAI, ela criou um ambiente seguro para ir desenvolvendo as novas inteligências artificiais. Sim. Só que a inteligência artificial parece filme, né? Tá tão desenvolvida que ela conseguiu se reproduzir, sair do ambiente seguro e invadir outros ambientes, né?
12: E aí o perigo agora que eu falo, que já daqui um tempo não muito longe, a gente já tá indo para uma temática de super inteligência.
11: Sim.
12: E é essa parte do que a inteligência criou a própria inteligência dela. E para dominar, aí você me fala quem criou, que controle eles tentam ali, no tema até o pessoal da área que cuida dessa parte de riscos, eles estavam comentando, aí tentando ponderar, né, o otimismo e o pessimismo.
11: Uhum.
12: Porque para uns é incrível ver hoje os filhos podendo ter, né, mais conforto, acesso à tecnologia e tudo, mas ao mesmo tempo é uma coisa que, igual a gente, se a gente for falar em questões dos outros países, de guerra e tudo mais, pensa. É uma loucura, é um absurdo.
11: Vamos ficar nessa loucura aqui e nós vamos chamar um intervalo, que daqui a pouco eu tenho que voltar com o último bloco do programa Caminhos do Empreendedor. E disso tudo que a gente está conversando aqui, Lorena, no último bloco eu vou te pedir, Lorena, qual que foi seu maior aprendizado lidando com essa tecnologia aí, hein? Então, você que está nos ouvindo, não sai daí, que daqui a pouco a gente volta com o último bloco do programa Caminhos do Empreendedor.
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13: Bom dia, bom dia. São 7h54, hoje sábado, dia 3 de outubro de 2026. Eu sou Ronan Delfim, estamos começando o último bloco do programa Caminhos do Empreendedor. Recebendo aqui a Lorena Tech, virou sobrenome dela esse negócio de tech. Lorena, tenho que liberar o estúdio aqui às 8 horas, porque a programação da Rádio Educadora está recheada de coisas boas aqui. E o que o programa não pode acabar sem você compartilhar com a gente, Lorena?
14: Eu quero compartilhar que, apesar de qualquer tecnologia, Ronan, pessoas precisam de pessoas.
13: Boa. Isso aí. A gente não pode deixar o lado humano de lado,
14: com
13: né?
14: Com certeza. Independente do que vier, igual aquela pauta muito assim, a IA vai substituir o humano, vai substituir, não vai substituir.
13: Uhum.
14: Ela vai potencializar aquele que quiser entender mais e atuar com ela estrategicamente. Mas independente disso, o relacionamento interpessoal, as pessoas, esse contato humano, ele é muito importante.
13: Isso mesmo, porque a IA dificilmente vai entender de culturas regionais, por exemplo.
14: Sim.
13: Aqui no Vale do Aço, eu falo assim, tem uma, assim como várias regiões do Brasil, tem uma cultura peculiar.
14: Com certeza.
13: Tem uma cultura peculiar de movimento de pessoas, de estar muito próximo de BH, então certas coisas, certos tipos de negócio não dão certo se montar aqui, porque a maioria das pessoas não vão consumir aqui, vão consumir, sim, na capital, em Belo Horizonte. E quando é que a IA vai entender disso, né? Tem que ser o ser humano mesmo, pessoas que vivem aqui na região para poder entender disso. Lorena, eu vou querer bater papo mais com você sobre IA. Você está convidadíssimo a tomar um café comigo lá no escritório da Tutorianos, tá? Muito obrigado pela sua disponibilidade. Mas quem quiser continuar batendo um papo com você sobre isso, principalmente donos e donas de escritório e de advocacia, como é que faz para te encontrar?
14: Olha, hoje tem o meu canal lá do Instagram, né? Uhum. Arroba Lorena Carvalho Tech. Tenho agora no Spotify, eu solto áudio toda quarta-feira às 19h30, que é o canal Na Mente da Lore. No YouTube também, Lorena Carvalho Tech. Comecei, uhum, a divulgar uns conteúdos lá também. E vou deixar também meu WhatsApp.
13: Tá ótimo.
14: Se só precisar aí é 319-9724-0426. Mas pode procurar lá na rede e a gente conversar mais sobre, porque vai render um bom papo.
13: Ah, com certeza, com certeza vai render um bom papo. Quero te agradecer demais pela oportunidade. Pessoal, sabendo usar, a tecnologia sempre vai ser favorável. Então, assim, acho que a gente não tem que ter medo de usar a tecnologia, a gente tem que usar a tecnologia com muita ética. Né? E tem um livro do André Luiz que fala que uma preocupação que a gente tem com o ser humano, Lorena, é que o ser humano é como se ele tivesse duas asas: a asa do conhecimento e a asa da moral, sim, da moralidade, da, sim, ética e tudo. O que a gente fica preocupado é que muitas vezes a asa da moralidade não se desenvolve tão rápido quanto a asa do conhecimento, da tecnologia. Eu acho que esse é que é o maior perigo.
14: Verdade.
13: É a gente não se desenvolver como ser humano, ser humano, tão rápido quanto a tecnologia está se desenvolvendo. Verdade. Acho que esse aí é o maior perigo. E fica aí o meu convite para essa reflexão. Quero agradecer a todos vocês pela audiência. Eu sou o Ronan Delfim. Estamos chegando ao final de mais um programa Caminhos do Empreendedor. Vocês, se você quiser assistir a reprise, quarta-feira, das 17 às 18 horas, lá na 107.1 FM, também disponível a qualquer hora no nosso canal do YouTube. Muito obrigado, que você tenha uma semana produtiva e abençoada. Valeu e até o próximo programa.
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21: Sábado 3 de outubro de 2026. Bom dia, fim de semana. O sábado chegou com aquele clima gostoso de descanso na 107 FM. Está no ar o Mistura Fina. Sou Marcos Pereira e te convido a relaxar até às 10 com seleções musicais de extrema qualidade. Aproveite amanhã com a gente. 107.

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2: 8:33.
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2: 92.
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1: O sábado é o convite perfeito da vida para você desacelerar o ritmo. Deixe de lado a pressa da rotina e aproveite a beleza de cada instante presente. Desfrute do aconchego do seu lar e celebre o valor das amizades sinceras. A paz interior se fortalece quando aprendemos a dar valor ao essencial. Recarregue as suas energias e permita-se viver momentos leves. Agradeça por mais um dia e espalhe boa energia por onde você passar. Que o seu sábado seja sereno, feliz, abençoado e cheio de paz.
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7: Das coisas mais irritantes numa estrada de duas pistas é o motorista que insiste em rodar pela faixa da esquerda, sem saber ou sabendo que ela é reservada para ultrapassagens. E mesmo percebendo que outro automóvel se aproximou da sua traseira, ele não muda de faixa. Mesmo que o motorista de trás peça passagem piscando o farol ou com a seta da esquerda, ele continua impávido, colosso, e não arreda para a faixa da direita. E muitas vezes, quando é questionado, ele argumenta que eu já estava na velocidade máxima da estrada, ninguém tem que me ultrapassar. Alguém por acaso lhe conferiu esta autoridade de polícia?
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0: O Mistura Fina deste sábado vai chegando ao fim. Muito obrigado por nos escolher para embalar a sua manhã de fim de semana. Continue ligado na 107 FM para acompanhar o programa Experiência de Deus com o nosso irmão, o Padre Reginaldo Manzotti. 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
3: 9:55.
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Louvado seja nosso Senhor Jesus Cristo, para sempre seja louvado. Queridos irmãos e irmãs, que a paz do Senhor esteja com você. Você que me acompanha sempre, você que só está me acompanhando hoje. Filhos queridos, nós estamos no nono dia da novena dos arcanjos. Arcanjos Miguel, Gabriel, Rafael, arcanjos de Deus, vem em meu auxílio. Arcanjos do Senhor, vem ao meu socorro. Repita comigo: arcanjos de Deus, vem em meu auxílio. Arcanjos do Senhor, vem em meu socorro. Quero saudar a todos a partir da Rádio Evangelizar, de onde tudo começa. As rádios irmãs, cujos nomes cito neste momento. Vem Espírito Santo de Deus e nos ensine a rezar. Saúda você pela TV Evangelizar, sinal digital em todo o país, em várias cidades, canal aberto, pelo YouTube, Padre Manzotti Oficial, e pelos aplicativos da Associação Evangelizar é Preciso, e todas as plataformas digitais. Queridos filhos e filhas, amanhã nós celebramos São Francisco de Assis, é domingo. Então, nós também traremos aqui um pouco da reflexão sobre São Francisco de Assis, que celebra uma data muito importante, 800 anos de seu nascimento. Vamos juntos passar esta hora abençoada, esta hora bendita, em nome do Pai, do Filho e do Espírito Santo. Amém. Naquele tempo, os 72 voltaram muito contentes, dizendo: Senhor, até os demônios nos obedecem por causa do teu nome. Jesus respondeu: Eu vi Satanás cair do céu como um relâmpago. Eu vos dei poder de pisar, e por causa do teu nome, Jesus respondeu: Eu vi Satanás cair do céu como um relâmpago. Eu vos dei o poder de pisar em cima de cobras e escorpiões e sobre toda forma, força do inimigo, e nada vos poderá fazer mal. Contudo, não vos alegreis, porque os espíritos vos obedecem. Antes, ficai alegres, porque vossos nomes estão escritos no céu. Naquele momento, Jesus exultou no Espírito Santo e disse: Eu te louvo, ó Pai, Senhor do céu e da terra, porque escondestes essas coisas dos sábios e inteligentes e as revelastes aos pequeninos. Sim, Pai, porque assim foi do teu agrado. Tudo me foi entregue por meu Pai. Ninguém conhece quem é o Filho a não ser o Pai. Ninguém conhece quem é o Pai a não ser o Filho, aquele a quem o Filho quiser revelar. Jesus voltou-se para os discípulos e disse-lhes em particular: Felizes os olhos que veem e vós vedes, pois eu vos digo que muitos profetas e reis quiseram ver o que estáis vendo e não puderam ver. Quisestes ouvir o que estáis ouvindo e não puderam ouvir. Eu gostaria de tomar a primeira parte do evangelho. Jesus os tinha enviado 2 a 2, os 72 discípulos em missão, e eles voltaram alegres, felizes, dizendo:
Senhor, até os demônios nos obedecem por causa do teu nome. E aqui que eu quero refletir, que Jesus disse: não se alegre porque os espíritos vos obedecem. Alegrai-vos sim, porque vossos nomes estão escritos no céu. Queridos irmãos e irmãs, depois Jesus diz: eu te louvo, ó Pai, Senhor do céu e da terra, porque escondestes essas coisas dos sábios, entendidos, e revelaste aos pequeninos. Amanhã nós celebramos São Francisco de Assis. Amanhã celebramos este grande santo da igreja, que foi pequenino em estatura, pequenino diante das autoridades, mas gigante na santidade. Por isso, eu quero trazê-lo já hoje, nesta oração, e lembrar esta oração que é atribuída a ele: Senhor, fazei-me instrumento de vossa paz. Vai repetindo: onde houver tristeza, que eu leve alegria. Onde houver trevas, que eu leve a luz. Ó mestre, vai rezando: fazei que eu procure mais consolar que ser consolado, compreender que ser compreendido. Oração de São Francisco: amar que ser amado, pois é dando que se recebe, é perdoando que se é perdoado, e é morrendo que se vive para a vida eterna.

São Francisco, vamos falar durante o programa. Pequeno aos olhos do mundo, mas grande aos olhos de Deus. Ó mestre, fazei que eu procure mais, põe a mão no seu peito e diga: consolar que ser consolado, compreender que ser compreendido, amar que ser amado. Senhor, pois é dando que se recebe, é perdoando, Senhor, que se é perdoado, e é morrendo que se vive para

0: pobreza, de servi-lo no amor. São Francisco de Assis, rogai por nós. Eu lembro, o dia é amanhã, mas porque é domingo, eu trago este grande santo e você vai saber por quê no dia de hoje. Mas nós só estamos começando o programa, gente. Lembrando que é o nono dia da novena dos arcanjos. Você ainda não recebeu a graça? Ainda é o nono dia. Arcanjos de Deus, vem em meu auxílio. Arcanjos do Senhor, vem em meu socorro. Nós voltamos já. Volte comigo.
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2: Que para mim já é uma contagem regressiva para o 19º evangelizar, é preciso fortaleza. Isso mesmo. O tema inabalável. Quando vai ser, padre? Dia 31 de outubro. Já estamos no mês de outubro. Povo do Brasil inteiro, povo querido do Nordeste, povo do Ceará, querido povo de Fortaleza, amada Fortaleza, dia 31 de outubro, para mim já é contagem regressiva, no aterro da praia de Iracema. 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Mais às 12 horas, terço mariano, momento Jangadeiro, momento de Jesus das Santas Chagas, momento da Arquidiocese de Fortaleza. Às 17 horas, missa presidida pelo arcebispo Dom Gregório Paixão. Depois eu conduzo a adoração ao Santíssimo Sacramento e o momento de evangelização pela música inabalável. Quero ler, é o tema que nós reservamos para este ano inabalável. Com fé, a tempestade vai passar. 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Você adquire as camisetas oficiais, não pode ser pirata não, gente, as oficiais, porque você vai estar ajudando a realizar o evento nas lojas Casa Pio em toda Fortaleza e região metropolitana. Contagem regressiva. Vamos lá, filha de Deus, que a paz de Jesus esteja com você.
3: Amém, Padre.
2: Bom dia, Deus abençoe. Bom dia, bom dia, vamos devagar, bom dia.
3: Bom dia, Padre.
2: Deus abençoe.
3: Amém.
2: Você fala mais alto, filha, você fala de onde?
3: De algum lugar do Brasil.
2: Que tá acontecendo? Você pediu anonimato.
3: Eu queria lhe pedir uma oração e um aconselhamento então, sobre meu relacionamento.
2: Vamos lá, que tá acontecendo?
3: Tem 7 anos que eu tava com um companheiro. Nesse período, temos uma filha de 3 anos.
2: Tá.
3: No começo do ano, ele precisou viajar para uma cidade, para pagar umas dívidas que nós tínhamos. Já tinha 8 meses que ele estava longe. Nesse tempo, ele veio umas 3 vezes visitar nós.
2: Tá.
3: Mas mal se calava nesse período. Ele mal ligava, sempre dizendo que estava muito ocupado, estava cansado, dormindo. E

0: dizendo que não tinha dinheiro nem para montar para nós. E assim, às vezes não pagava as dívidas, né, que nós estávamos tentando pagar.
1: Sim.
0: Vendo que o movimento estava ruim no trabalho. Aí nesse mês, no começo do mês, ele veio, agora em agosto, e aí eu descobri, peguei no celular dele e vi que ele tinha um Instagram fake, né? E lá ele se envolveu com várias mulheres.
1: Meu Deus, maldito Instagram e maldita traição, né?
0: Uhum. Pagando job, saindo com elas, pagando filhos e tudo enquanto pra elas.
1: Entendi.
0: E saiu da praia, comprou até flores pra uma delas, que parecia que tava apaixonado, sei lá. E aí veio de lá, escutando música, pensando nela, pelo que eu vi nas conversas. E mesmo aqui, ele ainda mandou mensagem pra mãe da uma parenta minha, tentando se encontrar, mesmo estando comigo, ainda tentando se encontrar com uma pessoa. Quando eu descobri, ele tentou tirar o celular de mim, tentei resistir, mas eu não consegui, ele quebrou no chão. E ele foi embora. Pegou a moto e foi embora.
1: Tá.
0: E aí, ele chegou lá, comprou um celular, pagou os Instagram que tinha comigo e o fake com essas mulheres e fez um Instagram novo dele sozinho. E continua ainda seguindo elas, as mesmas mulheres, pelo que eu vejo, né?
1: Sim.
0: E pede desculpa, diz que não deveria ter feito isso, que eu sou uma mulher maravilhosa e ele fez isso, ele diz que não se perdoa. Mas ontem mesmo ele pediu uma chance, mas aí depois ele, ao mesmo tempo, ele fala que não consegue se perdoar, mas também não vejo mudança da atitude dele, Padre. Ele fez esse Instagram e eu não me convidou, porque não quer ver as coisas que ele faz, que ele posta, né?
1: Tá.
0: E ele chegou lá, ele teve que vender a moto que nós tínhamos, né? Pra pagar as dívidas. Porque eu exigi, porque eu queria que ele pagasse as dívidas, né?
1: Sim.
0: E aí, ele já tirou outra, e aí, no caso, nem fez, assim, esforço, né, de voltar atrás, dizer que viria pra cá, e já tinha quitado as dívidas, no caso, né?
1: Tá.
0: E aí,
1: filha,
0: ele fez uma tatuagem também, nesses 15 dias que estamos, ele não se preocupou em reatar nada, e aí eu não sei, tá? Ele não se preocupa com a nossa filha, nem nada.
1: Filha, eu imagina a tua dor, acolho, acredita em mim, acolho a tua dor e nós vamos rezar juntos depois. E você pode ter certeza, colocar diante dos arcanjos de Deus, Miguel, Gabriel, Rafael. Mas me permita ser uma verdade indesejável para você. Filha, escute aí. Por que você está ainda nesse estado de tanto sofrimento? Você mesmo disse, ele fez tudo às escondidas, não foi? Ele foi para lutar pelo o casamento de vocês e em contrapartida se envolveu com mulheres.
0: Sim, acho que tem controvérsias, Pati.
1: E aí, a pergunta é, o que você espera do futuro com este homem? Sendo bem honesto. Porque veja, apesar de ter descoberto tudo, quebrou o celular, fez ceninha, fez, mas voltou lá e fez a mesma coisa. Filha, veja, uma coisa é ele, por lei, e aí você tem que entrar com a lei, que ele tem que ajudar a dar, ele tem que dar a pensão da criança. Outra coisa é você ficar amarrada e querer amar alguém que não te ama. Você não merece isso. Então, filha, não é hora de enfrentar essa situação e se libertar? Não é hora de pedir, porque veja, ele não quer se emendar. Ele não tem interesse, ele não está mostrando interesse para a família. Enquanto ele vê você assim, choramingando, vivendo de migalhas, pedindo, implorando, para ele tá confortável, ele tem você nas mãos, você vai ter que reagir, filha. Você aceita? Eu preciso ir para o intervalo. Eu volto conversando com você. Você pode esperar, por favor?
0: Sim, pode.
1: Eu vou para o intervalo, eu volto e voltamos conversando e rezando. E também a leitura orante. Eu volto já. Volte comigo.
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0: Querido povo de Deus, hoje ainda o nono dia da novena dos arcanjos, não quebre. Ainda hoje vamos falar sobre São Francisco. Hoje vamos terminar a leitura orante do profeta Elias. Já vai preparando, segundo Reis, capítulo 2, versículo 1. Tem muita coisa hoje ainda. Lembrando a você que é importante. Você sabe que devo sair em peregrinação. Então, fique atento depois, nos próximos dias, no Instagram. Instagram Padre Manzotti, onde nós vamos anunciar as transmissões das missas que irão acontecer. Fique no Instagram atento às missas que vamos transmitir pelo YouTube Padre Manzotti, pela TV Evangelizar, YouTube Padre Manzotti. Fica aí minha dica. Eu não vou dizer aqui os horários, porque tudo muda, acredite. Não é que a gente queira, mas tudo muda nas peregrinações. Filha de Deus, eu volto com você. Filha.
1: Não, padre.
0: Eu volto ao assunto. Veja, separe as coisas. Uma coisa, ele tem que mandar. Se disse que às vezes ele gastava com moto, ele fez tatuagem, ele dava flores para fulano, ciclano, o que ele faz? Você tem que pensar assim, não me diz mais respeito.
1: Uhum.
0: Ele tem que mandar o para a tua filha.
1: Sim, padre. Ele falou a fita.
0: Não, ele não falou, ele tem que cumprir.
1: Uhum.
0: Agora, vale a pena você manter essa relação com ele? É doentia? Porque ele está doente. E está te deixando doente.
1: Uhum.
0: O que você pensa em relação a isso?
1: Ele disse que perguntou se eu queria ir pra lá. Eu disse que eu não quero ir pra onde ele tá, porque eu não sei nem mais quem é a pessoa que ele é.
0: Ele se arrepende do que ele fez?
1: Mas não mostra.
0: Então, tanto que ele
1: fala da boca, né? Mas
0: então, tanto que ele criou um novo perfil Instagram, não é? E continua fazendo as traições dele. Filha, é difícil o que eu vou te falar, mas você está refém de uma pessoa abusiva, de um relacionamento tóxico.
1: Uhum.
0: Você tem que se libertar disso.
1: Eu queria fazer essa oração pra me dar luz, sabedoria, padre.
0: Isto, gostei. Luz, sabedoria e coragem. Luz, sabedoria e coragem. Você precisa confiar mais em você. Ele não pode te ver nesse estado. Você vai dizer, mas talvez se ele me ver assim, ele vai ter dó. Eu usei a palavra proposital, dó. Mas peraí, ele te tem como uma presa. Ele sabe que a qualquer momento que ele estralar os dedos, vai ter você de volta. Reze comigo, Senhor Jesus.
1: Senhor Jesus.
0: Repete mais alto, filha. Senhor Jesus.
1: Senhor Jesus.
0: Eu creio no teu poder.
1: Eu creio no teu poder.
0: E peço o teu Espírito Santo.
1: E peço o teu Espírito Santo.
0: Um derramamento deste Espírito.
1: Um derramamento deste
0: sobre Deus. Mim.
1: Sobre mim.
0: Clarei os meus pensamentos.
1: Clarei os meus pensamentos.
0: Cure as minhas feridas.
1: Cure as minhas feridas.
0: E me ajude, Jesus.
1: E me ajude
0: a ter coragem.
1: A ter coragem
0: de romper com esta relação.
1: De romper com essa relação.
0: Eu quero, Senhor.
1: Eu quero, Senhor.
0: Ser livre.
1: Ser livre.
0: Eu quero constituir uma família.
1: Eu quero constituir uma família.
0: E que seja uma família cristã.
1: E que seja uma família cristã.
0: Senhor.
1: Senhor.
0: Se não for para isto,
1: se não sou para isso.
0: Afaste esta pessoa da minha vida por completo.
1: Afaste essa pessoa da minha família por completo.
0: Amém.
1: Amém.
0: Que Deus te dê essa força, filho. Vá por este caminho que eu lhe digo. Ninguém morre por amor. Você vai se levantar desta. Amém. Eu falava com uma filha de Deus de algum lugar do Brasil. Bíblia aberta, cartilha de oração.
2: Palavra do meu Senhor.
0: E hoje nós vamos concluir a leitura orante. Você tem gostado do profeta Elias? Eu sou suspeito, apaixonado por Elias. Por isso, nós vamos concluir hoje, segundo Reis, capítulo 2, versículo 1. Conclusão da leitura do profeta Elias. Chegou o tempo de o Senhor Deus levar Elias para o céu num redemoinho. Elias saiu de Gigal junto com Eliseu e no caminho Elias disse: escute, atenção, fique aqui, porque o Senhor me mandou ir até Betel. Mas Eliseu disse: juro pelo meu Deus, sim, e pelo Senhor, eu não o deixarei. Quem estava acompanhando Elias? Eliseu. Que inclusive nós vamos começar na segunda-feira, o profeta Eliseu. E assim, os dois foram até Betel. Um grupo de profetas que morava ali foi falar com Eliseu e lhe perguntou: você sabe que hoje o Senhor vai levar o seu mestre para longe de você? Sim, eu sei, respondeu Eliseu. Mas não vamos falar nisso. Então Elias disse a Eliseu: fique aqui, porque o Senhor me mandou ir até Jericó. Mas Eliseu disse: juro pelo Senhor Deus e pelo Senhor que eu não o deixarei. Olha o discípulo fiel, e não deixou um momento. E assim foram para Jericó. Um grupo de profetas que ali morava foi falar com Eliseu e perguntou: você sabe que hoje o Senhor vai levar seu mestre para longe de você? Sim, eu sei, mas não vamos falar nisso pela terceira vez. Fique aqui, eu vou até o Rio Jordão. Mas Eliseu disse mais uma vez: juro pelo Senhor Deus e pelo Senhor que eu não deixarei. Três insistências, mas Eliseu não deixou Elias. Você vai entender por quê. Versículo 7. Então eles saíram e 50 profetas os seguiram até o Jordão. Elias e Eliseu pararam perto do rio e os profetas ficaram olhando de longe. Atenção, versículo 8. Elias tirou a sua capa, enrolou-a e bateu com ela na água. Não te faz lembrar? Preciso fazer um paralelo. Moisés batendo com cajado no Mar Vermelho. Elias tirou a capa e bateu no Rio Jordão. A água se abriu. Ele e Eliseu passaram de um lado para o outro andando em terra seca. Elias disse a Eliseu: diga o que você quer que eu faça por você antes que eu seja levado embora. Você percebeu por que Eliseu estava junto? Ele tinha algo a pedir. Elias percebeu e disse: diga-me o que você quer antes que eu vá embora. Eliseu disse: escute agora, toque a corneta, sacristão. Quero receber como herança duas vezes mais o poder do que outros profetas vão receber. Quero receber como herança uma porção redobrada de bênçãos. Conhece essa expressão? Continuamos depois do intervalo.
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0: retomando a leitura orante, nós estamos aqui, versículo 11, quero retomar. Elias e Eliseu foram andando, conversando, e de repente um carro de fogo, puxado por cavalos de fogo, separou um do outro. Elias foi levado ao céu num redemoinho. Eliseu viu o que aconteceu, gritou, meu pai, meu pai. E nunca mais viu Elias. Mas o que acontece? Toca o sino, sacristão, toca a trombeta, sacristão. Versículo 13. Detalhe importantíssimo. Depois pegou a capa de Elias que havia caído, voltou para a beira do rio Jordão, parou. Ali bateu com a capa de Elias e disse, onde está o Senhor Deus de Elias? E bateu de novo a água e ela se abriu e ele passou para o outro lado. Hoje é dia de entender o que é que pediu Elias. Dai-me uma porção redobrada de bênção, Senhor. Você entende isso? A capa é sinônimo de continuidade. Ele rasgou a própria capa. Tomou a capa de Elias, significando sucessão. Por isso, segunda-feira, nós vamos começar a falar sobre o profeta Eliseu, um dos mais miraculosos do Antigo Testamento. Disse miraculosos. São muitos milagres de Eliseu e nós vamos ver todos. Sem pressa. Mas hoje, vamos pedir, dai-me, Senhor, uma porção redobrada de bênçãos. Elias sobe ao céu num carro de fogo, com um cavalo de fogo, num redemoinho. Tanto que eu já digo, e é importante, que fica que Elias voltará antes do Messias. Isso muito se repetirá. Mas eu ainda quero que você reze comigo. Dá-me uma nova unção, uma porção redobrada de bênção, Senhor. Dai-me uma nova unção, uma porção redobrada de bênção, Senhor. Peça, dai-me o Espírito Santo de Deus. Espírito Santo de Deus, venha sobre mim. Faz minha alma arder e dai-me, Senhor, esta vocação de profeta. Dai-me, Senhor, esta unção, uma porção redobrada de bênçãos. Padre, eu posso pedir isso? Deve pedir isso. Dai-me uma porção redobrada. Queridos irmãos e irmãs, essa é a leitura orante de hoje. E digo, com isso nós concluímos a leitura do profeta Elias. Claro que você pode ler até o fim. O texto, segundo Reis, capítulo 2, do versículo 1 ao 18. Mas é a capa, a sucessão e a grande frase orante de hoje. Dai-me, Senhor, uma porção redobrada de bênçãos, Senhor. Amém. Filhos queridos, perdeu agora? Tem o reprise às 10 da noite. Mas às 20 horas, eles fazem um recorte e colocam o fechamento deste grande profeta Elias na leitura orante no YouTube Padre Manzotti Oficial. Filhos amados, eu quero lembrar mais uma vez que semana que vem nós continuamos, hoje é o último dia da novena dos arcanjos. Semana que vem é em peregrinação, fique atento no Instagram Padre Manzotti, porque você vai saber dos horários de missa. Eu não digo os horários aqui, nem o dia, porque tudo muda em viagem. Nós estamos sujeitos a mudanças. Então sempre vou anunciando lá. Escute agora esse testemunho.
1: Gostaria de deixar um testemunho, né? Sou detentor da Capela das Santas Chagas de Jesus e não deixo de fazer a oração mesmo quando saio de casa. Faço às 3 horas da tarde, às vezes 3 horas da manhã quando acordo, e faço as orações todo dia, né? Quero deixar meu testemunho que a gente teve um livramento num acidente de moto na BR-040 entre o Rio de Janeiro e Petrópolis. Eu bati num cone, a moto virou, eu saí arrastando pelo chão, uns 8 metros, a minha esposa bateu com a cabeça no guarda-rei. Ela ficou 5 dias na UTI, porque deu um pequeno coágulo, e eu fissurei o meu calcanhar. Minha esposa, graças a Deus, voltou para casa. Sim. Bem, com saúde, né? Depois com 5 dias, depois eu tô bem trabalhando, fazendo as coisas, e eu que estou me recuperando, porque me ralei um pouco e fissurei o tornozelo, né? Eu estava bem equipado com equipamento de moto, mas mesmo assim foi um acidente feio, meu filho falou que era pra gente estar morto, porque minha esposa bateu com a cabeça no guarda-rei e eu saí me arrastando pelo asfalto. Né? Mas graças a Deus deixo o meu testemunho, né? Falar que moto é bom, agiliza, mas é muito perigoso.
0: Perigoso, concordo, Beto.
1: E às vezes um
0: Beto.
1: Pequeno descuido, a gente pode se perder a sua vida, né? Tô agradecendo a Deus e deixando o testemunho, né? Que sou detetor da Capela das Santas Chagas, Humberto de Souza Machado. Graças, recebida, graças alcançada.
0: Meu grande abraço, Humberto de Souza Machado, mensageiro da Capelinha de Jesus das Santas Chagas. Que alegria, gente, que alegria imensa. Aproveito para dizer, torne-se o mensageiro da Capelinha de Jesus das Santas Chagas. Torne-se um mensageiro. 0800 410 6060. Humberto do Rio de Janeiro, TV Evangelizar, canal 16.1 no Rio de Janeiro, Rádio Catedral, Nossa Senhora de Copacabana, Cardeal Arcebispo Dom Arani João Tempesta. Gente, amanhã é dia de São Francisco e hoje, atenção, hoje às 18 horas eu vou presidir uma missa no santuário de São Francisco, no Xaxim, a convite do meu afilhado Padre Kleina. E eu quero lembrar, vamos juntos lá. Por quê? Porque nós estamos nos 800 anos da morte de São Francisco. E nós estamos no ano jubilar. Convido você a estar lá comigo. Foi proclamado pelo Papa Leão XIV. Começou dia 10 e 10 de janeiro. Hoje eu vou lá celebrar às 18 horas. Você vai poder acompanhar pela TV Evangelizar, pelo YouTube Padre Manzotti. Mas eu também vou lá para receber as indulgências, porque lá é um santuário indulgenciado e, portanto, eu estarei lá. Os fiéis vamos celebrar juntos lá às 18 horas. Com indulgências plenárias, visitando aquela igreja, no santuário dedicado a São Francisco, faça a sua confissão sacramental, comungue amanhã, ou melhor, hoje, e reze nas intenções do Papa. Sobre a vida de São Francisco, eu falo depois, mas eu só queria dizer que hoje, às 18 horas, eu presidirei a Santa Missa no santuário de São Francisco de Assis, no Xaxim, que é uma igreja indulgenciada desse ano jubilar dos 800 anos da morte de São Francisco. Eu vou pro intervalo, eu volto já, volte comigo.
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7: 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Querido povo de Deus, hoje, ainda hoje, o nono dia da novena dos arcanjos, ainda hoje, até meia-noite, quero lembrar, antes de falar da vida de São Francisco, ajude a pintar, a reformar a casa da mãe, Mãe de Guadalupe. Você tem mais informações na secretaria, no site santuarioguadalupe.com.br. Acesse o livro casadamãe.com.br. Sobre São Francisco, escute. Ele era pequeno em estatura, eu comecei dizendo sobre isso. E ele sempre nutriu o desejo de seguir a Deus. Com 20 anos, foi para a guerra entre Assis e Perugia. Depois para a cruzada, filho de um rico comerciante. Mas ele entendeu que ele não deveria ser o homem da guerra e das lutas. Foi quando ele foi à igreja de Damião escutou uma voz que dizia: Francisco, restaura minha igreja que está em ruína. São Francisco, que celebramos amanhã, entendeu que era para reformar a igreja de São Damião. Quem vai viajar comigo em Pentecostes, nós vamos, inclusive o Pentecostes do ano que vem, vai ser em Assis. E eu vou fazer essa visita junto com vocês na igreja de São Damião, onde está também onde morreu Santa Clara. Ele achou que tinha que reconstruir a igrejinha, mas logo entendeu que era reconstruir a igreja toda. Por isso, ele se decidiu. O pai se rebelou e ele acabou entregando até as roupas, onde tem a igreja do despojamento. Inclusive, também vamos visitar onde está o corpo incorrupto de São Carlo Acutis, onde houve o despojamento das vestes. Tudo isso lá em Assis. Forma a primeira comunidade, o primeiro núcleo dos padres. Vão a Roma e pedem a autorização do Papa Inocêncio III. O Papa ficou impressionado com aquele jovem de olhos ardentes e aprovou a regra. Quero lembrar algo que diz respeito a nós da obra evangelizar. É preciso. São Francisco recebeu os estigmas, as cinco chagas de Jesus. Isso me toca muito, porque ele é um estigmata, ele é um devoto das santas chagas de nosso Senhor Jesus Cristo. Ele viveu a vida inteira chamando a morte como irmã. Morre com 44 anos na Porciúncula, onde recebeu o dom da indulgência do perdão. Sua canonização foi 2 anos depois. É também chamado o homem da caridade e o homem da criação. São Francisco de Assis, rogai por nós. Fica o convite para quem quiser ir comigo, Curitiba, região metropolitana, e o Brasil inteiro, acompanhar pela TV Evangelizar, YouTube, às 18 horas, a missa que celebrarei no Santuário de São Francisco de Assis, no Xaxim. Nono dia da novena dos arcanjos. Rezemos.
8: Há uma certeza que paira no ar. Auxílio celeste.
7: Arcanjo Gabriel, portador de boas novas, mudança, sabedoria, inteligência. Arcanjo da Anunciação, trazei a palavra de Deus e que ela permaneça em meu pensar e meu agir. Fazei com que eu também seja um mensageiro dos preceitos do Senhor, por palavras de bondade e sabedoria. Arcanjo Gabriel, vinde em meu auxílio. Arcanjo Rafael, guardião da saúde e da cura, peço que os raios curativos desçam sobre mim, dando-me saúde e cura dos males do corpo e da alma. Guardai meu corpo e minha mente, livrando-me de todas as doenças. Arcanjo Rafael, que os raios curativos estejam em meu lar, sobre meus familiares, no meu trabalho que executo, com as pessoas que convivo diariamente. Arcanjo Rafael, transformai a minha alma, o meu ser, para que eu possa refletir a luz. Arcanjo Rafael, curai as minhas enfermidades. Arcanjo Miguel, príncipe, guardião e guerreiro, defendei-me com vossa espada, protegei-me com vosso escudo. Não permita que o mal me atinja. Arcanjo Miguel, protegei-me contra os assaltos, roubos, acidentes e quaisquer atos de violência. Arcanjo Miguel, trazei paz e libertação. Arcanjo Miguel, defendei-me no combate. Arcanjos de Deus, vem em meu auxílio. Arcanjos do Senhor, vem em meu socorro. O Senhor esteja convosco. Ele está no meio de nós. Abençoai a água, a roupa dos enfermos, as fotos de família e os remédios. pelos méritos das Santas Chagas, Pai, Filho e Espírito Santo, amém. Eu me despeço, manda teus anjos, clipe, YouTube, Padre Manzotti, evangelizar é preciso.

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3: No Vale do Aço, 11:01.
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1: 11:28.
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1: 11:59.
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0: 12:32.
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ouvinte, grande abraço, excelente tarde. Começa mais uma edição do Dose Dupla desse final de semana para você que sintoniza 107 FM. Sua música, seu estilo. É hora da gente viajar no tempo, matar saudade, desfrutar do bom gosto musical. O Dose Dupla desse final de semana prepara para você dois artistas maravilhosos. Sempre a gente começa com um artista internacional e depois a gente viaja no tempo com um artista de nome nacional. Na verdade, não de nome, mas sim de renome. E nós vamos começar hoje com Barry Manilow. Manilow, que nasceu no Brooklyn em 17 de junho de 1943. Um cantor, compositor e muito conhecido pelos seus hits dos anos 70. Inclusive, tem uma historinha muito bacana dele envolvendo o Hotel Copacabana Palace e a Praia de Copacabana. A gente conta em instantes. Sejam todos muito bem-vindos ao Dose Dupla deste final de semana.

E a gente conta a história do Dose Dupla deste final de semana com Barry Manilow. Manilow, que nasceu em 1943, hoje ele está com 82 anos. Ele é natural dos Estados Unidos, nasceu no Brooklyn, ali na região de Nova York, na região de Manhattan. Ele tem hoje 82 anos e esbanja vitalidade. Como cantor, tem uma carreira sólida, uma reputação ilibada. Conquistou e vendeu mais de 60 milhões de cópias. Portanto, Barry Manilow conquistou credibilidade no meio artístico, em especial com a sua carreira intacta. Vamos acompanhar mais um pouco de Manilow.

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1: Uma e trinta.
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7: Grande Menlo, como assim é conhecido na música, o envolvimento começou com as aulas de piano e acordeon na casa de seu vizinho, um vizinho que morava no Brooklyn ali. Quando decidiu que faria disso uma carreira, ele entrou para a escola de música de Nova York, conseguiu um emprego para pagar as despesas, sem jamais imaginar que este seria o seu primeiro passo para o grande estrelato. O golpe de sorte aconteceu numa tarde em que ele pediram para procurar canções de domínio público para adaptação. Menlo conseguiu e, além de tudo, regravou as canções e ganhou mais espetáculo ainda de uma plateia. Portanto, em 1985, ele se apresentou no Rio de Janeiro. Eu conto essa história daqui a pouquinho. Vamos ouvir mais um pouquinho de Barry Menlo.

Em 1985, nesse Dose Dupla que você está ouvindo aqui, o grande artista Barry Manilow, ele se apresentou no Rio de Janeiro. Ficou hospedado no Copacabana Palace. De tanto ele ler nos cinzeiros do Copacabana Palace, nas toalhas, nos encartes que tinham, nos catálogos dentro do quarto de hotel, ele resolveu a fazer uma música para Copacabana. E conquistou o público brasileiro também. Ele se apresentou no Brasil algumas vezes. A sua discografia começou lá em 1973. Vamos ouvir mais um pouco de Barry Manilow.

E pra gente encerrar a participação internacional neste final de semana, dose dupla, que daqui a pouco tem Jeanne Duboc pra você, uma artista nacional de renome internacional. Daqui a pouquinho, tá meio sumida, mas a gente vai contar um pouquinho sobre a história dela. Mas enquanto isso, na nossa versão internacional, você ouve mais um pouco de Barry Manilow.

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2: 2:03.
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4: De volta com o nosso Dose Dupla desse final de semana, 107 FM. Sua música, seu estilo. Aqui o bom gosto musical toma conta. Vamos desfrutar da viagem no túnel do tempo. Agora, Johnny Duboc. Nós falamos de Barry Manilow aqui no Dose Dupla, na versão internacional. Agora, Johnny Duboc Vaquer. Nasceu em 1950. Belém do Pará, no dia 16 de novembro. Cantora e compositora, esportista, escritora brasileira, ela está na posição 73 da lista 100 maiores vozes da música brasileira, de acordo com a revista Rolling Stones Brasil. Vamos com Johnny Duboc.

Johnny Duboc, segundo a revista Rolling Stone, sua interpretação de Bêssame de Flávio Venturini, incluída na trilha da novela Vale Tudo, é um dos pontos altos de sua trajetória. Em 2006, seu álbum Uma Voz, Uma Paixão foi indicado ao Grammy Latino como melhor álbum de MPB. Vamos acompanhar mais um pouquinho da cantora.

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2: Agora 12:30.
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11: Essa é a versão nacional do Dose Dupla com Jane Duboc. Também ganhou notoriedade por ter gravado em 1983 como vocalista o álbum Depois do Fim, da banda brasileira de rock progressivo, considerado pela comunidade como um dos 100 melhores álbuns de rock progressivo de todos os tempos. Portanto, vamos ouvir mais um pouquinho de Jane Duboc.

Jane Duboc, natural de Belém, filha de Ilmo Moreira, membro da Academia Paraense de Letras e professora de idioma, Jandira Duboc. Aos 13 anos de idade, Jane Duboc participava de apresentações filantrópicas no colégio, na televisão e nos festivais. Em Belém, formou o conjunto Ilusão. Quando morou em Natal, o Quarteto das Tri, nomeado assim pelo fato de todos os integrantes serem tricampeãs esportivas. Vamos acompanhar mais um pouquinho.

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1: Jane Dubó, que é a nossa homenageada no Dose Dupla desse final de semana. 1979, lançou Cheiro de Amor. Em 80, Saudade. Em 83, Fantasia no Shopping. A coletânea aqui em 94 teve Chama Paixão. 2003, Dois Ases. 2004, 20 Super Sucessos. 2004, também teve uma versão lançada no Japão e na Europa. 2005, Uma Voz, Uma Paixão. E Jane Dubó, que fez grande sucesso, está na posição 73 das 100 maiores vozes da música brasileira, segundo a revista Rolling Stones Brasil. A você que está nos acompanhando, mais um pouquinho de Jane Dubó, e assim a gente encerra o Dose Dupla deste final de semana. Agradeço a maciça audiência, com produção e edição de Edmar Pereira. Apresentação, Matheus Cabral. Este foi mais um Dose Dupla. Obrigado pelo carinho, continue conosco a desfrutar do bom gosto musical. 107 FM, sua música, seu estilo.

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3: 3:03. 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
8: Continua a velha briga do carro mais barato do nosso mercado entre a Renault e a Fiat, entre o Kwid e o Mobi. A francesa acaba de ganhar pontos por um upgrade no Kwid, com uma reestilização, principalmente na dianteira, que ganhou nova grade, faróis, ficou bem mais moderninho. Além de outras pequenas modificações estéticas, mas também no interior, com o painel mais sofisticado. O Fiat Mobi leva a vantagem de mais potência e torque, enquanto o Kwid tem mais espaço interno pelo entre-eixos maior e também um maior porta-malas. Mas a briga é de preços, não é? O Kwid de 71 a 85 mil, o Mobi de 73 a 88 mil.
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13: A música Tocando em Frente, composição do cantor Almir Sater, em parceria com Renato Teixeira, é um dos maiores sucessos da música brasileira. Ela agrada a todos pela bela letra e melodia. Almir Sater conta que a inspiração para fazer a canção surgiu no dia em que ele tinha ido jantar na casa de Renato Teixeira. Ele pegou um violão do filho de Renato, que estava encostado, e começou a dedilhar. Aí vem em sua cabeça a melodia e o Renato Teixeira já começou a escrever a letra. Também conta ao Miss Sater que ele recebeu uma ligação da cantora Maria Bethânia, que até então não o conhecia. A Bethânia

Renato Teixeira queria gravar. Ele acabou cantando, tocando em frente, no telefone. E Maria Bethânia lhe disse que a música seria dela, sim. Maria Bethânia gravou a canção em 1990, em seu álbum 25 anos. A canção ganhou os prêmios de Canção do Ano na categoria especial e

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0: 3:31.
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5: Hoje eu tô aqui para falar sobre a importância de ter uma rotina produtiva e equilibrada. Fico muito preocupado quando eu vejo empreendedores e empreendedoras falando que estão numa correria danada, que não tem tempo para nada que não seja trabalho. Cuidado. A gente não é uma máquina, a gente não tem que dar conta de tudo. E eu sempre sugiro que você seja monotarefa. O que que é isso? Pegue uma coisa para fazer por vez. Termina aquilo dali e passe para outra coisa. Momentos de descanso são extremamente necessários. Por exemplo, você sabia que os estudos já mostram, já está comprovado cientificamente, que enquanto você descansa, você está oxigenando o seu cérebro para poder ser mais produtivo logo em seguida? Outro estudo muito interessante que eu vi recentemente é que, por exemplo, quando você estuda alguma coisa por vídeo ou leitura, assiste uma aula e depois você vai praticar uma atividade física, enquanto você pratica a atividade física, você está oxigenando o seu cérebro e aumentando a chance do seu cérebro reter aquela informação que você teve acesso antes da atividade física. Então, gente, tenha tempo para descansar, tenha tempo para família, momentos em família renovam a gente, e tenha tempo para ficar à toa, porque pode ser que quando você estiver à toa, muitos insights, muitas ideias boas de negócio podem aparecer nesse momento, tá bom? Muito obrigado e até a próxima.

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3: 4:02.
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0: 33.
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2: 4:57.
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1: 5:32.
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6: A Jeep lançou um novo modelo, o Avenger. Um compacto um pouco menor que o Renegade. Briga direta com outros compactos do mercado na faixa de 100 a 150 mil reais. E a Volkswagen se sentiu incomodada com essa nova presença e tomou providências para neutralizar o ataque da Jeep ao seu Terra, que vem agora com motor 200 em vez do 170, ou seja, 1.0 turbo com a potência de 128 cavalos e câmbio automático de 8 marchas. O SUV compacto da Volkswagen vai custar de 107 a 146 mil reais, enquanto o da Jeep de 120 aos mesmos 146 mil.
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1: 6 horas.

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6: Boa noite, amantes do bom e velho rock and roll. Sejam muito bem-vindos a mais uma edição do Bad Rock, sua dose semanal de rock e metal aqui na 107 FM. Eu sou o Ícaro Alves, nascido e criado no rock, e hoje nós temos uma jornada imperdível, recheada de lançamentos clássicos e, claro, muito som pesado. Preparem os ouvidos, aumentem o volume, porque o Bad Rock tá no ar.

e vocês acabaram de ouvir Motorhead, Ace of Spades. Cara, e as próximas duas músicas foram colocadas propositalmente em sequência. Twisted Sister, I Wanna Rock, seguido de Skid Row, Kicks and Jesus. Cara, e o Twisted Sister anunciou o Sebastian Bach, o ex-vocalista do Skid Row, como seu novo frontman para as datas de reunião de 2026 que estavam marcadas, aquelas que o Dee Snider teve que cancelar, para substituir o Dee Snider, né, o icônico vocalista Dee Snider. E essa, cara, é uma união que promete, e o próprio Dee Snider já se pronunciou sobre a decisão da banda, ele que havia aí anunciado a aposentadoria dos palcos. Devido aos desafios de saúde, fez questão de esclarecer que não tá morrendo, mas que ele simplesmente não consegue mais manter o ritmo exigente das performances ao vivo, e para não prejudicar, para não deixar aquém do que ele sempre fez, ele prefere não fazer, né? Eu acho essa atitude extremamente honesta. E ele deu aí a total aprovação pro Sebastian Bach, afirmando que o Sebastian é uma das poucas pessoas capazes de preencher os sapatos no Twisted Sister, cara. Isso aqui é sensacional. E as duas músicas são colocadas pra gente ver o que pode vir por aí dessa turnê de reunião do Twisted Sister, que infelizmente vai ser sem o Dee Snider, que é um vocalista incrível, mas que eu creio que o Sebastian Bach não vai deixar a desejar aí. Inclusive, o Sebastian Bach já cantou em algum dos seus shows aí solo a música I Wanna Rock. Pesquisem no YouTube.

Cara, e vamos lá, pra encerrar nosso primeiro bloco aí, vamos sair um pouco do óbvio, né, com uma música do Extreme, que, cara, essa é uma banda que a gente conhece por uma balada, a balada More Than Words, só que o Extreme, ele tem um punch muito maior do que muita gente imagina. É uma banda americana de hard rock e funk metal, que foi formada em 1985, e eles ficaram mundialmente conhecidos, mundialmente famosos pela balada que eu citei, a More Than Words, que é uma balada maravilhosa. Porém, o som deles é muito mais complexo, rápido e pesado. E a música Pornograffiti, que a gente vai tocar agora, ela faz parte do álbum Extreme 2 Pornograffiti, que foi lançado em 1990. E essa música é uma verdadeira obra-prima. Esse álbum, na verdade, é uma verdadeira obra-prima. E ele explora aí diversas facetas do rock, do funk, do metal progressivo. E mostra a virtuosidade do guitarrista Nuno Bittencourt e a potência vocal do Gary Cherone. E essa música é a faixa título do disco. E exemplifica bem a sonoridade mais pesada do Extreme. E continuando aí um pouco fora do padrão, do óbvio, Black Sabbath, Rock and Roll Doctor. Essa música, ela faz parte do disco Technical Ecstasy, um disco que o Black Sabbath aí andou flertando com um som um pouco mais soft, um pouco mais radiofônico, né, para poder tentar aí entrar nas FMs. E, cara, essa música é sensacional.

0: 6:30. 107 FM. 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

nós estamos de volta. Eu quero agradecer a você que está nos acompanhando através das ondas da 107 FM. Você que acompanha a gente no modo raiz, rádio do carro, rádio da cozinha, tá fazendo aquela social com os amigos. E o Bad Rock é a sua playlist musical. Muito obrigado pela companhia e muito obrigado pela sintonia. E você que está escutando a gente um pouco mais de longe, através do radioeducadormg.com.br, muito obrigado também pela companhia e pela sintonia. E vamos quebrar tudo.

vocês acabaram de ouvir aí Titãs, Homem Primata. Cara, e na sequência, uma curiosidade, né, do mundo da música. Vocês já ouviram falar do ator Keanu Reeves? Aquele que fez Matrix, aquele que fez John Wick, um baita de um ator, né? Então, ele também é um músico dedicado, cara, e ele tem uma banda que foi formada em 1991, que é a banda Dogstar, é uma banda americana, e eles estão de volta aí com força total. E eles acabaram de anunciar, inclusive, um novo álbum pro ano de 2026, intitulado de All In Now, com a data prevista pro dia 29 de maio de 2026. E a banda conta com o Keanu Reeves no baixo, o Brandon Rose na guitarra e nos vocais, e o Robert Mayhouse na bateria. E cara, essa banda ela tem uma história de idas e vindas, mas o amor pela música sempre traz os caras de volta. A gente vai ouvir a música que vai ser título desse novo trabalho, a música All In Now. E na sequência, Rodolfo Abrantes com a música Sujo e Descalço. Cara, eu trouxe essa música aqui do Rodolfo Abrantes pra gente voltar a falar do documentário do Raimundos, né? Mas dessa vez eu fiz questão de trazer uma música do Rodolfo Abrantes em carreira solo. E o documentário Andar na Pedra, a história do Raimundos, foi lançado no dia 19 de março de 2026. Cara, e eu fiz questão de assistir o documentário primeiro, antes de vir aqui e voltar a falar, porque eu já falei antes do lançamento. Esse tá um documentário assim, pesado, um documentário denso e um documentário tenso. E eu achei muito interessante a forma com que a produção do documentário trabalhou, porque ele coloca a opinião de todos os membros originais, né? Tem relatos do Digão, do Rodolfo, do Fred, do Caniço, de todos eles, dos integrantes originais. E em diversos momentos eles destoam de opiniões ali, de como aconteceu uma coisa, de como aconteceu outra, e eu achei isso muito interessante, porque mostra que nem tudo foram flores, tá? Nem tudo foram flores, foi uma história bem tensa e vale muito a pena pra galera conhecer, né? Pra galera saber como que realmente aconteceu. Inclusive, dá pra gente perceber, quem for um pouquinho mais atencioso com o documentário, dá pra perceber o exato momento em que começou a dissolução da banda, entre aspas, assim, porque a banda não acabou, mas o primeiro a sair foi o Rodolfo. Então dá pra gente ver o momento exato em que isso iria culminar, cedo ou tarde. Cara, vale a pena demais, cara. Cara, ficou simplesmente impecável esse documento.

vamos lá, fechando o nosso segundo bloco e mudando um pouco o ritmo, mas a gente vai sempre manter a qualidade musical aqui, vocês já estão acostumados com isso, né? Nós vamos falar de uma lenda da percussão que tá prestes aí a ser imortalizada, o percussionista brasileiro Paulinho da Costa. Ele vai fazer parte da classe de 2026 da Calçada da Fama de Hollywood, um reconhecimento mais do que merecido pela sua vasta contribuição à música mundial. Cara, o Paulinho da Costa, que foi nascido no Rio de Janeiro, é um dos percussionistas mais requisitados da história. E cara, ele trabalhou com pouquíssima gente e gente assim, pequena, tá? Uma lista impressionante de artistas, ó: Michael Jackson, Quincy Jones, Diana Ross, Prince e claro, Earth, Wind & Fire, que a gente vai trazer agora. E essa versatilidade e talento enriqueceram inúmeros discos musicais. E a música do Earth, Wind & Fire, que a gente vai trazer agora, uma banda americana de funk soul, formada em 1969, a gente traz o clássico atemporal September, que esse artista contribuiu aí também na sua percussão. Eu poderia trazer inúmeras outras músicas, inúmeros outros artistas aqui, mas cara, e muita gente não conhece, tá, o Paulinho da Costa. E cara, é um reconhecimento e tanto para um percussionista brasileiro, tá? Parabéns, a gente tem sim que fazer uma homenagem aqui no Bedrock, tem que exaltar os grandes talentos que o Brasil exporta pro mundo. E em seguida, Beatles com a música Fixin' in a Hole. E essa música tem uma curiosidade, cara, que durante a gravação do álbum St. Pepper Lonely Heart Club Band, de 1967, o Paul McCartney teve uma visita inusitada na sua casa. Um homem se apresentou aí como Jesus, apareceu na porta, e o Paul, né, com a mente extremamente aberta e também que não quis arriscar de ser verdade ou ser mentira, né, levou o cara pra gravação do disco, pra gravação no estúdio, e eles iriam gravar justamente a música Fixin' in a Hole. E ele disse, cara, ele chegou nos caras, falou assim, ó, esse cara chegou lá em casa, se apresentou como Jesus Cristo, né, eu não tô afim de arriscar, né, vai que é verdade, eu trouxe ele pra gravação, mas eu já pedi ele pra ficar ali quietinho e não atrapalhar a gravação. E assim aconteceu, o cara ficou quieto, acompanhou toda a gravação da música, depois foi embora e nunca mais nenhum dos membros da banda viu. É o tipo de coisa que só a música, só o rock and roll proporciona esse tipo de história. E fechando o bloco aí, pra sair ainda mais do óbvio que a gente iniciou aí com o Earth, Wind & Fire, Zé Cabaleiro com a música Heavy Metal do Senhor. E essa música, cara, ela mostra bem a diversidade da música brasileira, e temos aqui o Zé Cabaleiro, é um artista que transita muito bem entre os gêneros com maestria. Cantor e compositor maranhense, nascido em 1966, ele é conhecido pela sua MPB com influências do rock, pop e de ritmos regionais. E essa música, Heavy Metal do Senhor, ela faz parte do álbum Por Onde Andará Stephen Fry, de 1997. E a música Heavy Metal do Senhor é uma pérola do Zé Cabaleiro, que com seu humor ácido e a inteligência lírica absurda que ele tem, inverte aí os papéis tradicionais de Deus e do Diabo. E essa música, cara, é sensacional, cara. Eu amo essa música.

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2: 6:58.
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6: E nós estamos de volta. Eu quero te lembrar que você pode e deve me ajudar a montar as próximas playlists aqui do Bad Rock. E é muito fácil. Você pode mandar uma mensagem no WhatsApp da 107 FM, que é o 3846-3107. 3846-3107. Pode mandar mensagem também no WhatsApp da Rádio Educadora, 99771-4902. Pode ligar também na recepção da Rádio Educadora aqui no 3841-0730. Esse telefone eu vou repetir porque esse telefone é novo, 3841-0730. Agora, se quiser uma comunicação diretamente comigo, é só mandar um direct no Instagram, @bedrock107fm. Eu faço questão de te atender e de conhecer um pouco mais sobre o seu gosto, sobre a sua preferência de rock and roll. E vamos lá.

E vocês acabaram de ouvir aí Ozzy Osbourne com a música Bark at the Moon e Iron Maiden, Two Minutes to Midnight. E cara, pra dar sequência aí, a gente vai direto pra Suécia com o Sabaton, uma banda formada em 1999, conhecida amplamente aí por seu power metal com letras focadas em temas históricos de guerra. Eles acabaram de lançar um novo single em 2026, o single Yamato, que foi uma parceria com o jogo World of Warships. E cara, a música Yamato é um single que precede um novo álbum, o The Great War 2.0, que deve ser lançado ainda em 2026. Cara, essa música ficou muito boa, cara, muito boa mesmo, e não é à toa que tá na playlist do Bad Rock de hoje. E nós vamos dar um salto da Suécia lá pra Mongólia com a sonoridade extremamente única, peculiar e particular. O D.U. é uma banda de folk metal que mistura instrumentos tradicionais mongóis e o canto gutural com o peso do rock e do metal. E eles lançaram o single The Real You em janeiro de 2026. Ele é o prenúncio do seu próximo álbum. E a banda, que está celebrando aí seu 10º aniversário, promete um novo álbum e uma turnê mundial para 2026. E essa música, The Real You, ela mostra uma evolução significativa na banda, mas mantendo aí suas raízes culturais e adicionando uma camada de modernidade ao seu som característico. E cara, é um som completamente diferente, inclusive do que eu costumo ouvir, tá?

que não dar destaque aí ao metal nacional? É uma preciosidade do metal nacional. A banda Karma, formada em 2003 no Brasil, é um super grupo de metal progressivo que reúne aí músicos de altíssimo calibre, tá? E a música que nós vamos ouvir é a Live Now. E essa banda, ela é formada pelo Thiago Bianchi no vocal, Felipe Andreoli no baixo, dois nomes conhecidos aí, né? Fabrício de Sarno nos teclados, Marcel Cardoso na bateria e Demian Tigues na guitarra. Cara, esses músicos fizeram parte aí de bandas consagradas, tá? Xamã, o caso do Thiago Bianchi, o Felipe Andreoli do Angra, bandas como Symbols, que é o caso do Demian Tigues, que inclusive além do Symbols, ele toca numa banda católica, que é o Anjos de Resgate, e o Dr. Sim. Cara, o calibre dos músicos aí garante a qualidade técnica impecável da banda Karma, e é um som que merece sim ser conhecido, ser reconhecido e celebrado aqui no Bedrock. E na sequência, pra fechar o bloco aí, Black Veil Brides, uma banda americana de metalcore formada em 2006. Eles lançaram aí o single Bleeders de 2026, que faz parte do seu sétimo álbum de estúdio, o Vindicate, com lançamento previsto pro dia 8 de maio de 2026. E cara, o Black Veil Brides aí continua a entregar sua mistura característica de vocais melódicos, riffs pesados e letras que abordam temas de superação e individualidade. E o álbum Vindicate promete ser mais um capítulo poderoso na discografia da banda, ó. Vocês estão vendo aí que, pelo visto, o ano de 2026 vai ser tão bom em termos de lançamento quanto o ano de 2025, hein? Cara, tem coisa demais ainda.

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1: 7:31.
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5: E nós estamos de volta agora, infelizmente, para o nosso último bloco aqui do Bad Rock. E como já é de costume, é sim o bloco mais pesado, a começar diretamente com...

É, e nós já mostramos para que viemos nesse último bloco, né? Vocês acabaram de ouvir Slayer, Soldier of Heaven, seguido de Anthrax, Got the Time. E na sequência aí, cara, Lamb of God Into Oblivion. No dia 13 de março de 2026, o Lamb of God lançou seu mais recente trabalho, o disco Into Oblivion. E a banda americana de groove metal e metalcore, formada em 1994, é sinônimo de peso e de agressividade. E a música Into Oblivion demonstra aí a maestria da banda para criar riffs esmagadores e uma atmosfera implacável. Eu ouvi o disco inteiro. A gente já tinha rodado outras músicas, né, os singles anteriores que saíram desse disco, e eu já suspeitava, né, que esse disco seria brutal. E, cara, não me decepcionou, tá? É um som brutal e mostra bem porque o Lamb of God é uma das forças mais respeitadas do metal contemporâneo. E, ó, eu posso dizer seguramente, tá, que esse vai tá sim entre os melhores discos do ano de 2026, porque o disco não tem uma faixa ruim, cara. É pedrada atrás de pedrada, é soco na orelha atrás de soco na orelha. Eu aconselho vocês a tirar um tempinho aí e conferir. E na sequência, mais uma banda aí de metal extremo, o Venom, Lay Down Your Soul, que, cara, eles acabaram de confirmar o lançamento do seu 16º álbum de estúdio, que também é intitulado Into Oblivion. E o disco vai chegar oficialmente às plataformas digitais e às lojas no dia 1 de maio de 2026. E, cara, é um jejum de 8 anos sem material inédito. E o Venom é uma banda de black metal, assim, brutal, brutal, brutal. Pelo single que foi lançado aí, é de se esperar coisa boa.

Cara, e vamos agora de Claustrofobia, uma das bandas mais importantes e respeitadas do cenário do metal brasileiro, do metal extremo. Uma banda formada em 1994 em São Paulo pelos irmãos Marcos D'Angelo na guitarra e nos vocais e o Carlos D'Angelo na bateria. É uma banda, cara, essa banda é um verdadeiro trator de death thrash metal. E o Claustrofobia, ele é conhecido pela sua sonoridade visceral, letras contundentes e performances explosivas. Eles são definitivamente uma das forças da natureza no palco e também no estúdio. E essa música, ela faz parte do álbum Peste de 2011. Cara, Metal Maloca é um hino que celebra aí bem a força e a autenticidade do metal brasileiro e da banda Claustrofobia.

meus amigos, se fechando o Bedrock com chave de ouro, como sempre, né? Uma das bandas que é um marco absoluto na história do metal extremo, não só nacional, tá? Do metal extremo mundial. Vocês acabaram de ouvir Sarcófago, uma banda formada em 1985 em Belo Horizonte, Minas Gerais. Vamos ser bairristas, como sempre. É uma das bandas mais influentes do black metal e do death metal, sendo aí a pioneira em muitos aspectos de sonoridade e estética do gênero. E essa música faz parte do álbum The Laws of Scourge, de 1991. A música que a gente escutou agora foi a Midnight Queen. E esse álbum, cara, é considerado uma revolução na carreira da banda, trazendo não só elementos do thrash, black e death metal, mas também observamos aqui influências do doom e até mesmo do heavy metal tradicional. Pode-se dizer que o álbum The Laws of Scourge é um dos primeiros álbuns do que anos depois seria conhecido como Technical Death Metal, se não o primeiro, tá? Então a gente vê aí o tamanho da relevância da banda Sarcófago, pelo menos no que se diz respeito aí ao trabalho das guitarras, que é simplesmente magnífico. Te aconselho a ouvir esse álbum inteiro para quem gosta de metal extremo aí. A formação original da banda era liderada pelo Wagner Lamonier, que nada mais nada menos era o vocalista original do Sepultura. Então a gente já vê aí que a banda não veio pra brincadeira. Cara, e a agressividade e a crueza do Sarcófago definiram aí um novo padrão pro metal extremo. E a música Midnight Queen é a faixa perfeita pra gente encerrar o Bedrock de hoje, mostrando aí a intensidade e a inovação que fizeram do Sarcófago uma banda lendária como são hoje, tá? E é assim, meus amigos, que nós chegamos ao final de mais uma edição do Bedrock. Eu espero que vocês tenham curtido o programa de hoje. Eu quero agradecer a todos que nos acompanharam sintonizando na 107 FM e também para quem acompanhou a gente um pouco mais de longe, né, através do radioeducadormg.com.br. Muito obrigado pela companhia e muito obrigado pela sintonia. E ó, não se esqueçam de nos seguir no Instagram, @bedrock107fm, para ficar por dentro aí de todas as novidades, playlists e interagir com a gente. E eu quero agradecer mais uma vez a direção da Rádio Educadora por tornar possível mais uma edição do Bedrock no ar. Muito obrigado a todos, um abraço e até a próxima. Isso é rock, isso é Bedrock.

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1: 8:03. 107 FM, sua música, seu estilo. 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
3: A Volkswagen sofreu muito com seus carros elétricos de tecnologia atrasada e altos custos, incapaz de enfrentar a Tesla e os chineses. Mas deu agora uma reviravolta tecnológica e voltou com modelos muito competitivos em termos mundiais, inclusive no Brasil, onde ela lança em outubro o novo SUV elétrico ID4 com maior potência de 204 para 288 cavalos. Bateria de 77 foi para 84 kWh e ganhou também autonomia de 370 para 389 quilômetros. Nova tela no painel, porém, finalmente com botões físicos no volante. Ele não vem mais por assinatura, porém será vendido por R$ 300 mil, o mesmo preço que o Tiguan.
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0: Olá, bem-vindos. Mais um Jazz Masters começando para todo o Brasil. Muito obrigado pela conexão, por esse carinho enorme. Todas as emissoras a partir de agora conectadas com todo aquele som que a gente adora, as novidades, os flashbacks, aquele groove. Programa baseado em groove dá nisso, né? É muito gostoso de fazer. Uma hora passa rapidinho, a gente quer fazer mais e mais e mais. E é uma viagem. E nesta viagem, ele tá sempre comigo aqui, DJ Model. Bem-vindo, Model.
1: Paulão, meu amigo, tudo bem contigo? Mais um programa, vamos reunir a família Jazz Masteriana para ficar com a gente na sala, no quintal, na cozinha, onde o pessoal estiver, na academia, onde você estiver com a gente, né, Paulão? Vamos ouvir um som, vamos trazer aquela playlist incrível. Sem falar muito, a gente já começa. Aperta o play, Paulão. Tá começando?
0: Então a gente já começa com duas mulheres sensacionais. Andrea Lisa, artista nascida na África do Sul, foi criada na Nova Zelândia, essa força, inspiração profunda, cantora, guitarrista, compositora, produtora, são diversos talentos, uma jornada que começou cedinho, aos 15 anos, já compondo músicas legais, letras, e aqui, dividindo espaço com Rebecca Judd, uma talentosa cantora, compositora. Olha, as duas estão incríveis. Começa o Jazz Masters de hoje. Andrea Lisa, Rebecca Judd, Feeling Free.

0: Plaça Móvel. Começaram em 2023, um duo formado por Theo, um multi-instrumentista, produtor, e Camille, a vocalista, que chamou atenção principalmente com as suas jam sessions virais, que acumularam milhares de visualizações. E aí, todo esse sucesso, claro, seguiu aí um EP de estreia em 2024. E aproveitando esse impulso todo, vem o The Meeting, o seu álbum, né? Que depois que retornaram ao estúdio, tá previsto, inclusive, agora um segundo álbum pro final desse ano, 2026. Estelles, Working All Night. E antes, Madden Lane. Madden Lane é Max e Eden. O duo Max Laxon, que é produtor, DJ, conhecido por essa clareza, né? Ele coloca tudo de uma forma muito elegante. E a Eden, que vem, os dois da Austrália, tocando pra gente aqui um remix da música Tell Me, uma novidade. DJ Model.
1: Paulão, essa duplinha francesa pegaram esse repertório de referências e colocaram uma produção eletrônica contemporânea por cima. A letra ainda brinca, né, com essa ideia de uma noite que começa no bar, ganha intimidade, termina sabe lá onde. Então o título não é sobre trabalhar a noite inteira, né? Working All Night é groove que vai se construindo aos pouquinhos, uma pegada soul, disco muito bem dosada e parece ter sido pensada para pista, mas sem abrir mão da musicalidade, o musicaço.
0: E a gente continua com um som clássico, Model Change, bandaça ali dos anos 80, do Petros Malavasi, os dois juntos formaram aquele som que definiu, né, o disco funk europeu, a Italo Music. Demais. Em 1980, eles lançaram aí o álbum Miracles, voz de Luther Vandross. E agora vem ainda com Tanya Michelle Smith nessa nova fase, nessa nova roupagem do Change, com Stefano Colombo, que assina como Figo. Pois é, o Stefano Colombo também está aí com o Change e a Tanya Michelle Smith nessa nova fase. Vamos ouvi-los em I've Got a Feeling About Our

0: Acompanhe agora em rede nacional de rádio e televisão o pronunciamento do excelentíssimo senhor presidente do Tribunal Superior Eleitoral, ministro Cássio Nunes Marques.
1: Boa noite, cidadãs e cidadãos brasileiros. Amanhã, todos nós temos o mesmo compromisso: escolher as candidaturas que julgamos mais aptas para comandar os destinos do nosso país. Nestas eleições, teremos 5 cargos em disputa e 6 votos a serem registrados na urna. Acompanhe comigo. Primeiro, deputado federal, são 4 números. Depois, deputado estadual, com 5. Em seguida, o primeiro nome ao Senado. Na sequência, a indicação para a segunda vaga ao cargo de senador, ambos com 3 números. Finalmente, com 2 números, escolheremos quem ocupará os cargos de governador, presidente da República e seus vices, nessa ordem. Já deu para perceber que memorizar tanta informação não é uma tarefa fácil. A Justiça Eleitoral recomenda que você, antes de ir à sessão de votação, anote em um papel os nomes e os números das suas candidaturas escolhidas. No site do TSE e de cada TRE, existe um modelo de cola eleitoral. Basta imprimir. Para facilitar, acesse o QR Code na tela. Você também pode fazer a sua como achar melhor. O importante é lembrar de levar. Essa atitude simples garante a certeza do voto e ajuda a diminuir o tempo de votação. É importante lembrar que nenhum tipo de aparelho eletrônico pode ser levado para a cabine, inclusive o celular. Isso porque nossa Constituição estabelece que o voto é direto, secreto e tem valor igual para todos. Da mesma forma, é mandamento constitucional levar cada brasileira e cada brasileiro até a urna. Nesse sentido, instituímos de maneira inédita o programa Seu Voto Importa, que buscará em casa pessoas com deficiência ou mobilidade reduzida e as que vivem em comunidades remotas, incluídos os povos indígenas, os quilombolas e as comunidades tradicionais que já se cadastraram. Também investimos na qualidade das informações dirigidas à cidadã e ao cidadão. Formulamos um manual para o eleitor e o traduzimos para várias línguas indígenas. Isso porque tenho uma convicção de que você, eleitora ou eleitor, deve estar no centro da atenção da Justiça Eleitoral. Trabalhamos todos os dias para cumprir essa missão. O voto é direito fundamental e o principal instrumento de participação na vida pública. Por meio dele, cada cidadã e cada cidadão dá a sua contribuição para definir os rumos do país. Lembre-se, a decisão pertence exclusivamente a quem vota. A urna eletrônica, que há 30 anos integra a experiência democrática brasileira, garantirá mais uma vez esse direito. Nosso sistema de votação, que se atualiza a cada pleito, reúne mecanismos de segurança, transparência e auditabilidade únicos no mundo. Nestas eleições, convidaríamos os últimos 2 eleitores aptos a votar em cada sessão eleitoral do país para acompanhar o encerramento do processo de votação. A ele será entregue um boletim de urna com todos os votos registrados na sessão. O documento traz um QR Code que permite a comprovação do resultado por meio do aplicativo BU na mão. Faço agora um chamamento às candidatas, aos candidatos e seus apoiadores. Amanhã é o dia da liberdade do voto. Ameaças, assédio ou tentativa de interferência na vontade do eleitor, em qualquer de suas formas, serão prontamente reprimidas. Peço ainda o compromisso de todas as brasileiras e de todos os brasileiros com a qualidade das informações que circulam neste momento. Em caso de dúvida, recorram aos canais oficiais da Justiça Eleitoral. Checar antes de compartilhar é uma atitude simples e eficaz e que está ao alcance de todos. Registro agora meu agradecimento ao empenho das magistradas e dos magistrados, das promotoras e dos promotores, das servidoras e dos servidores da Justiça Eleitoral durante todo esse período, e especialmente das mesárias e dos mesários que voluntariamente dedicarão o seu domingo à democracia. A você, eleitora e eleitor, reitero o convite para comparecer amanhã à sua sessão de votação com o seu documento de identificação com foto e a cola eleitoral de papel preenchida. A Justiça Eleitoral estará pronta para receber você. Vote, exerça seu direito. Muito obrigado e excelentes eleições a todos.
2: Nesse momento, a EBC, Empresa Brasil de Comunicação, encerra Rede Obrigatória de Rádio.

0: Scouters. Jace Axel, Constant Love, essa galera de Melbourne, mais uma, né? A gente já tocou aqui e é claro que eles convocaram muita gente boa para esse projeto. Alicia Joy, Lyric Jones, Chief, Tania Case, olha, muita gente e, claro, Jace Axel também se juntaram para fazer jazz, funk, soul, house. É muito gostoso ouvi-los. E antes, Miles Sanko, grande, generosa alma. Esse cara é fantástico, um lorde, né? Quando a gente conversa com o Miles, ele tá sempre à disposição, querendo vir pro Brasil. Quase veio na nossa festa de 10 anos, viu? Do Jazz Masters. Não deu, que ele teve um acidente. Mas Miles Sanko chegou antes, Model, com I See My Light All The Time. DJ Model.
1: Olha aí, Paulão, Miles Sanko está de volta com um trabalho muito pessoal e talvez seja a música que melhor resume esse momento dele. O Miles compôs, produziu, gravou, mixou praticamente tudo pelo selo independente que ele tem. E musicalmente ele continua naquele encontro muito elegante entre soul e jazz, mas com uma sonoridade contemporânea, muito orgânica. Tem piano, Rhodes, baixo, guitarra, bateria, tem metais. Ele simplesmente deixa o groove falar nessa música.
0: É isso, Modo. Nossas homenagens a Miles Sanko. E antes de ir para o segundo bloco do nosso Jazz Masters, eu vou falar aqui do Blue Tree, a Anália Franco, que tá trazendo sempre aquela coisa gostosa, design, praticidade, uma experiência urbana super diferenciada. 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Já já voltaremos com Renata Porto. Fique por aí, tem sempre uma dica ótima para você.
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5: Empreender ou ser funcionário? Muitos podem ter essa dúvida. Quais são as vantagens de eu ter o próprio negócio? Será que eu tenho características para ter meu próprio negócio? Todo mundo deve empreender? Gente, uma dica que eu te dou para você ter noção da resposta dessa pergunta. Primeiro que a resposta ela é individual. Nem todo mundo tem características para empreender e nem todo mundo tem características para ser funcionário. Então, o que, que é muito importante, se você está na dúvida se vai empreender, se você quer ter o seu próprio negócio ou ser funcionário de alguma empresa? O que, que te realiza? Autoconhecimento, então, é fundamental para você fazer essa escolha. Você não tem que necessariamente ser totalmente realizado no seu emprego. Você pode ter um emprego que vai te dar condições de se realizar em outras áreas da sua vida. Ou você pode ter o seu próprio negócio para se realizar através dele. Gente, invistam em autoconhecimento. Invista em conhecer quais são as suas características, o que que você dá conta, o que que você não dá conta, para depois você decidir se você vai empreender ou ser funcionário. Ok? Invistam nisso. Você sempre ganha conhecendo você melhor. Muito obrigado, dada a dica e até a próxima.
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0: E estamos de volta, Jazz Masters no ar com ela, nossa colunista do Jazz and Trip, do nosso site jazzmasters.com.br, Renata Porto, bem-vinda, Rê.
7: 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Nos vemos semana que vem.
0: É a Renata com mais uma dicaça aí de lugares interessantes, principalmente por São Paulo, né? E é isso. Anote aí, jazzmasters.com.br, o nosso site está no ar aí com o Jazz and Trip, a coluna que tem Renata Porto trazendo novidades, e também pelo Instagram dela, arroba Renata Porto. Liv East, cantora, compositora britânica, já vem aqui com o seu Neo Soul Jazz. Ela já dividiu o palco com Kamasi Washington, Roy Ayers, um excelente álbum de estreia em 2023, e agora trazendo uma novidade, outro álbum, Funk Soul Sex. Vamos ouvir? Liv East, Fever Dream.

0: Incognito. Transatlantic RPM é o álbum que trouxe esse somzaço, né? Que trabalho maravilhoso, que cover que o Jean Paul Blue Monic conseguiu pra gente no Incognito, trazendo aqui Chaka Khan, o italiano Mario Biondi e a música de Boz Scaggs, Low Down. É demais isso aqui, adoro o Incognito. E antes, novidade, Down to the Bone, liderado aí pelo DJ produtor Stuart Waite, em Get Up and Dance. A voz é das minhas preferidas. Hilary Muelva Model, Hill Street Soul, DJ Model.
1: Olha, meu amigo, essa aqui é um daqueles casos em que a música conhecida ganha uma nova vida, né? Low Down, o Incognito recuperou esse clássico em 2010 dentro de Transatlantic RPM e fez uma escolha muito inteligente, porque não reinventou demais a música. Manteve a essência, acelerou um pouco o andamento, colocou aquele baixo pulsando e deixou a banda respirar, né? Que sonsaço, hein, Paulo? E aí entram duas vozes completamente diferentes, né? Chaka Khan com toda aquela autoridade do soul e Mario Biondi trazendo um timbre mais grave e uma personalidade muito particular. É um encontro que funciona justamente pelo contraste, né, Paulo? E isso é muito Incognito, pegar uma grande canção, colocar músicos extraordinários em volta e virar um show.
0: Manter a essência é fundamental, o blues sabe fazer isso muito bem, Model. Agora, quem tá mantendo a essência aqui, sempre, claro, Flava. Que duplaça, né? O Rob Derbyshire trazendo aqui o som de Beverly Brown. Aliás, a música original dos anos 80, né? Que era da Franz Jolie. Beverly Brown, essa vocalista britânica, trabalha muito bem a voz no soul, no house. E o Rob e o Paul Mulling do nosso Full Flava manteve aquela essência vocal, reforçando a batida. Vamos ouvir Gonna Get Over You.